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3: 21 horas e 9 minutos.
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4: 21 horas e 37 minutos.

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6: 21 horas e 45 minutos.

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1: Vinte e uma horas e 56 minutos.

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1: 23 horas e 43 minutos.

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0: Cabeça! Meia-noite e 42 minutos.
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1: Meia-noite e 58 minutos.

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1: Esqueça tudo, pagode de qualidade.
0: Que coisa linda, hein?
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1: 2:23.
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1: 2 horas e 31 minutos.

0: São 10 vezes, eles rebolaram direitinho, viu? Legal.
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0: Vamos aplaudir Ivete Sangalo, gente!
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1: 4 horas e 7 minutos.

Valeu. Obrigada. Opa! Que gente linda. Muito obrigada. Valeu. Vamos lá.

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0: 4:42.
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3: 4 horas e 47 minutos.
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Fala, Zeca da Cuíca.

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1: Combina melhor que a toa quando o Flamengo joga, não tem briga lá em casa com mais. 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

0: Gastão faz muito barulho agora aí!
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0: Solta o som, DJ!

0: Simão!
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2: 5 horas e 36 minutos.

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1: A casa 5 horas e 44 minutos. 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
4: 6 horas e 12 minutos.

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6: 6 horas e 20 minutos.

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1: Seis horas e 30 minutos.

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0: Sabadou, hein?
1: Sabadou, com bastante sol.
0: Ai, gente, que delícia, hein? Olha, hoje o programa tá, tem só surpresa, só coisas boas pra falar pra vocês aí, viu? Só novidade, só coisas bacanas aí dentro do mundo sertanejo. Muitos acontecimentos sertanejos, hein, Priscila?
1: Verdade, bastante, bastante acontecimento. O mundo sertanejo não para.
0: Nossa, é verdade, né? Fora os rodeios, Priscila. Os rodeios estão bombando. O rodeio de Tapicerica da Serra, gente. Ontem teve Henrique Juliano. Parou lá.
1: Que legal.
0: Parou.
1: Henrique Juliano é muito bom. O repertório maravilhoso.
0: Nossa, gente, é sensacional, sabe? Priscila, essa semana teve alguns acontecimentos sertanejos. Apesar que os sertanejos estão assim, né? Às vezes tem alguns acontecimentos, algumas repercussões, mas eles estão ali trabalhando, né? Eu vi domingo passado, não sei se você assistiu, o programa Viver Sertanejo.
1: Ah, sim. Eu não cheguei a assistir, mas eu vi a repercussão nas
0: que
1: redes
0: bonito,
1: sociais.
0: Que bonito, hein? Daniel cantando a música. Pinhão todo tato.
1: Foi. Cantou junto com a Mariana
0: que
1: Fagundes.
0: Que lindo. Ficou, né?
1: Ficou.
0: Daniel é... Ai, gente, é virginiano, né? Nasceu pra brilhar.
1: Né? Uma delicadeza, né?
0: Não é? Nossa.
1: Ficou bonito.
0: Organizadíssimo. Mas eu quero hoje, assim, agradecer a todos que estão ligadinhos aqui na Rádio Paraty FM. Em breve eu vou fazer um convite aí para algumas ouvintes estar vindo aqui no estúdio, né?
1: É verdade, né? Poder acompanhar ao vivo com a gente.
0: Isso mesmo, né? Eu vou convidar, em breve vou estar fazendo aí um convite para algumas ouvintes estar aqui dentro do estúdio, sentir a energia da gente, ver como que é os bastidores, que o gostoso é mostrar os bastidores, né?
1: É verdade, né? Ver como é que tudo acontece.
0: Entendeu? No contexto, né? Então, assim, nós estamos no processo aqui de reforma, a Rádio Paraty tá com uma outra cara, tá com uma outra energia. Eu quero agradecer imensamente a todas as pessoas envolvidas, os pessoal aqui da rádio, todos os colaboradores, todo mundo da rádio, eu quero de uma forma geral todo, porque uma andorinha não faz verão, né?
1: É verdade.
0: Precisa sempre de todo mundo, sabe? Então, assim, aonde há união, há progresso, né?
1: Com certeza, né?
0: Entendeu? Onde há união, um pouquinho da... Eu falo outra coisa também, aonde há união e um pouquinho de cada um. Um pouquinho de cada um, a mesa transborda, né? Se você faz uma festa, fala, eu vou levar isso, vou levar aquilo. Quando você vê, a mesa tá transbordando de um monte de coisa gostosa.
1: É verdade.
0: Então, assim, nós estamos mostrando aí para todos que aonde há união, a fortalece. São cabeças que pensam diferente, mas eu gosto daquela visão. Eu sou daquela pessoa que eu gosto de trabalhar em equipe, com cabeças diferentes. Porque às vezes você tá enxergando o que eu não enxergo.
1: É verdade.
0: Olha, é assim. Às vezes é só cabeça dura. Às vezes é só cabeça dura. Eu sei, isso eu sei. Mas é do ser humano, tem que ser, né?
1: Tem que ser, né?
0: Entendeu? Sim. Não, mas eu não acho isso. Aí depois abaixa a poeira, fala, Sheila, não é bem por aí, né? É. Aí você fala, é verdade. Nossa, é verdade.
1: É, cada um pensa diferente, aí a minha ideia agrega com a sua ideia.
0: Ideia, né? Então,
1: de...
0: assim, tá uma nova energia total aqui na Rádio Paraty. Nós estamos com um site que está subindo notícias. Você que quer ser um apoiador cultural, pode chamar a gente, pode chamar no WhatsApp, pode chamar no Instagram, tem o nosso Instagram, que é as redes sociais. Quer falar alguma coisa do seu bairro? Quer algum mercado, algo que está abrindo? Manda, ô Sheila, tá abrindo um mercado, tá? Ó, eu tenho que falar, hoje eu também tenho até que falar de um mercado que está abrindo ali no Demarque. Até hoje eu vou lá conversar com o rapaz do mercado. Tem promoções maravilhosas. E a gente hoje, que vive num momento de financeiro, que não está fácil para ninguém, né? Quem falar que tá fácil, eu não vou, não entendo o contexto, né?
1: Tá rica a pessoa.
0: Tá rica, né? Mas eu vou te falar uma coisa. E a gente tem que agradecer mais um sábado com saúde, mais um sábado tá aqui. Eu levanto da cama, já ligando o som, escutando a Rádio Paraty, hein? De cabelo em pé, hein?
1: É isso aí, gente, que é já pra animar o dia.
0: Abaixa o aplicativo, passa pra sua colega, olha nos nossos status aqui da rádio, entendeu? Pede informação, Sheila, olha, quero isso. A gente tá aqui, a rádio é a rádio da sua cidade, entendeu?
1: É verdade.
0: A gente tá aqui sempre pra... Tá apoiando todos vocês.

0: ABCD e interior, estado afora.
1: É verdade.
0: Mas, ô Priscila, quero iniciar o programa antes de começar com os nossos modãos, né? Eu vou falar clássicos. Eu queria falar que essa semana eu recebi... Há tempos eu estava atrás dessa dupla sertaneja. Eu cheguei a colocar nas redes sociais. Mas olha só, eles mandaram um recadinho... E aí eu queria compartilhar isso com você, porque todas as conquistas minhas dentro da música sertaneja é conquista junto com a Rádio Paraty, né? Vamos ver.
1: Legal.
0: Vou colocar aqui a mensagem que eles mandaram, vamos ver.
2: Alô, galera de São Bernardo do Campo, todos os ouvintes da Rádio Paraty FM, tudo bem com vocês? Ed Brito aqui.
3: Tudo firme, meu povo lindo, e o Samuca. Estamos aqui para mandar um beijo com todo o carinho do mundo para vocês e lá vai o beijo. Obrigado.
0: Ai, que delícia, hein? Ai, que delícia, beijo! Você sabe que esses meninos aqui é Ed Brito e Samuel. É uma dupla sertaneja, assim, ó. Há anos que estão na estrada, viu? Tem músicas lindas. E aí, essa semana eu consegui de isso mostra pra vocês o quanto eu sou insistente.
1: A força do...
0: Porque eu fiquei atrás do empresário. E o empresário tava todo enrolado, falando que não dá tempo. Dá tempo, sim.
1: É, 5 minutinhos.
0: Entendeu? Vai vir mais artistas mandando mensagem aqui pra Rádio Paraty, que isso fortalece a gente, tá? Em breve a gente... Vamos ver se a gente volta a trazer alguns artistas, né, Priscila? Que agora, né?
1: É, agora o estúdio tá bonito. É. Dá pra receber visita agora.
0: Já tá com pronto. Cara de estúdio, gente. Eu tô tão orgulhosa. Era o meu sonho. Eu ainda tenho mais um outro sonho. Eu vou deixar em aberto aqui. Meu sonho, quem sabe alguma pessoa tá ouvindo e fala, Sheila, seu sonho vai ser realizado. Meu maior sonho ainda com a Rádio Paraty é ter um outdoor com o logo da Rádio Paraty na cidade. Eu tenho certeza que isso eu vou conquistar, eu vou ficar muito emocionada. Meu maior sonho é ter um outdoor aqui em São Bernardo, entendeu? Meu maior sonho mesmo. Mas é isso.
1: Mas a gente vai conquistar.
0: Vamos sim. Não desista do seu sonho. Hoje eu tô inspirada, sabe?
1: Acordou feliz.
0: Eu já acordei feliz. Priscila, vamos começar de música aí? Aí depois a gente volta a falar de... Tem muita festa, muito acontecimento dentro do meio sertanejo, sabe?
1: Tem bastante.
0: Gente, olha...
1: Lembrando que você pode estar sintonizando a gente pelo 87,5 MHz. E se quiser, pode pedir sua música, mandar seu áudio através do nosso WhatsApp, que é o 97785-0790.
0: Ó, fala de onde vocês estão ouvindo a Rádio Paraty. Oi, Sheila, Priscila, eu tô aqui em bairro tal, tô ligadinha em vocês, toca aquela música pra mim, entendeu? Fala de onde que tá ouvindo pra gente ver aonde que nós estamos alcançando, né? Aonde que nós estamos chegando, porque é Rádio Paraty FM. Pelo aplicativo RádiosNet a gente vai mundialmente. Esses dias tinha um amigo meu lá fora escutando a gente.
1: Ai, que chique, hein?
0: Ele falou, tô ouvindo a Rádio Paraty, hein, Sheila, você é danada, hein?
1: É, tamo...
0: Você e a Priscilinha estão demais. A Léo Dias que você fala? Eu falei, a Léo Dias. Eu falei, nossa, onde você viu isso? Mas vamos de música. Vamos de música aí. Já que iniciamos o programa Balada Country Brasil falando deles, né? Então vamos começar com Ed Brito. Vamos começar com Ed Brito e Samuel. Eles aí, eles são considerados ciganos, viu?
1: É, os ciganos da vida real.
0: É, vamos lá. Ed Brito e Samuel com vocês.

0: Ai, tamo de volta. Você viu o repertório aí? Né, Priscila? O repertório. Nossa, gente, olha. Eu vou falar. Tava falando pra Priscila aqui do. Sumiu o nome dele?
1: Luan Pereira.
0: Nossa, Luan Pereira. Eu gosto quando ele canta as músicas. Eu gosto da voz dele. Eu gosto do jeito dele também. E ele saiu do escritório do Agroboys, gente.
1: Agroplay, né?
0: Agroplay.
1: Agroplay, né? Que é o grupo, né? Com a Ana Castela.
0: Agroplay, perdão. Eu tô com o Agroboy na cabeça, acho que é os meninos do Agroboy que eu tô na.
1: É que eles são sócios, né? São tudo sócios aí, Ana Castela.
0: Então, gente, ele saiu, mas eu senti algum ponto de interrogação ali. Não vem me falar que. Ah, não, Sheila, imagina, é coisa da sua cabeça. Não. Eu senti um ponto de interrogação. Gente, não existe. Todo termo tem um quê ali de desavença. Uma desavença.
1: Ah, sim.
0: Cabeças que pensam diferente, né?
1: Com certeza. Tem algum motivo, né?
0: Tem algum motivo. E aí você já viu, né? Aí a gente fica naquele contexto todo, né? Mas ele tá com um monte de show, mas eu sinto ele mais. Detalhe. Vocês estão sabendo que o. Ele terminou com a namorada dele?
1: Foi.
0: Terminou, mas assim, terminou. Eu não, particularmente, tá, gente? Luan Pereira deve ser um cara bem difícil de relacionamento, ó.
1: É, porque ele sempre tá solteiro.
0: Então, né? E aquela

0: adoro quando ele vai visitar aquela menininha que faz um tratamento de câncer. A Ana Castela também foi. Só que assim, sabe, Priscila? Eu particularmente sinto que ele com mulher, bem complicado. Você viu que terminou, não deu muito buchichos, né? Uhum. Terminou, ok, e acabou. Ué, tava tudo feliz, né?
1: É, ia ficar noivo da mulher, casar um dia desse.
0: Então, será que é porque tá pulando fora da cerca? O que, que será que é, né?
1: A gente não sabe.
0: É, eu queria entender o contexto.
1: Ou ele tá trabalhando bastante, não tá tendo tempo pra ficar.
0: Ah, mas eu ia atrás, eu ia atrás.
1: Tá certo.
0: Eu ia atrás e ia ficar ali, ó. Mas eu acho que tem alguma coisa aí, questão do Luan Pereira, com esse contexto aí dessas namoradas, viu, gente?
1: É verdade, a amizade dele também com a Ana Castela tá meio diferente, né?
0: É.
1: Eles não tão mais juntos como antes.
0: Entendeu? Mas sabe o que é isso? Uhum. Onde tem muita grana, muito dinheiro. E assim, e o que eu vejo ali neles, aquele contexto, né? Dinheiro, então, divisões de pensamentos diferenciados, né? E assim, não vejo muito tão próximos. Não sei se ele ficou chateado com alguma coisa que não estava dentro do padrão, do contrato ali.
1: É.
0: Porque ele ficou de fora de Barretos quando ela pegou, foi embaixadora, né?
1: Ah, pode ser isso também, né?
0: Foi desde lá atrás, aí, tá vendo como? Desde lá atrás. É. Porque ele era para ter um show lá também. Né?
1: É, no palco menor, né?
0: No palco menor, no palco amanhecer. No palco amanhecer, não falo que é menor, não. O palco amanhecer também é a mesma estrutura. Só que o palco estágio. Do estádio, ele é onde que até as montarias de boi. Ah, lembrando que Barretos tá chegando. Ai, gente, tô contando assim nos dedos. Vou me preparar bastante aí, porque vai ser uma pancada. Eu acredito que eu vou estar fazendo ao vivo de Barretos aqui pra São Paulo, hein, Priscila?
1: Oh, aí sim, vamos estar chique.
0: É,
1: vai ser bom.
0: É, não sei.

0: fazer uma parceria aí, em todo sentido, né?
1: Com certeza.
0: Divulgar sua cachaça, divulgar as suas coisas que você tem, seus produtos, a gente vai inteiramente lá. Lá pra Barretos. E lá é o lugar. Você viu o Geninho, né?
1: É o Geninho, né?
0: Geninho, do nada...
1: Estourou. Ele ficou muito feliz com o Daniel cantando a música dele. Ele repostou o vídeo do Daniel com a Mari Fagundes. Ele ficou todo emocionado.
0: Quem é que não fica, né, gente?
1: Minha música, onde chegou...
0: Eu fico toda emocionada. Mas Priscila, olha, vamos escutar um áudio que chegou aqui. E aí a gente... Vamos escutar esse áudio, vamos ver. Vamos ver quem é que mandou esse áudio aqui, ó.
2: Oi, Sheila, bom dia. Bom dia pra você, bom dia pra Priscila.
1: Bom dia.
2: Realmente, um dia de sábado maravilhoso pra nós que tivemos uma semana bem cheia, né? Voltamos a escutar a Rádio Paraty. Nossa, Sheila, você acredita que com essa cirurgia da Rafa, menina, a gente nem escutava rádio.
0: Olha.
2: Hoje que eu tô, ai, vamos escutar a Sheila.
0: Olha.
2: E a Priscila. Desejo pra você um ótimo programa, um programa maravilhoso.
1: Obrigada.
2: Sheila, toca alguma música boa aí, modão pra mim.
0: Olha.
2: Você só pensa em Bruno Marrone. Toca aquela do Daniel.
0: Pode deixar.
2: Adoro amar você.
0: Ixi.
2: Eu e a Rafaela estamos mandando um grande beijo pra você. Beijo, amamos ouvir vocês.
1: Um beijo.
0: Olha que delícia, hein? Você viu? Nossa, é mesmo, né, Regiane? Senti sua falta, hein? Um beijo, Rafaela.
1: Beijo,
0: Regiane. Modão, adoro amar você. Eu adoro amar você.
1: Já encaixou, né? Conectou. Nós falando de Daniel, ela pediu o Daniel.
0: Pois é. Vamos de apoio cultural? Aí já a gente volta com mais notícias e a gente toca as modas. Hoje a gente tá bem tranquilo, né?
1: Só um pouquinho elétrica.
0: Mais acelerado aqui. Mas também mandar um beijo pra Toninha, se ela estiver ouvindo. Daqui a pouco ela me manda mensagem.
1: Ivanir
0: também. Vanida, já vou colocar uma moda pra você pegar a vassoura e dançar. E passar a vassoura pra outra pessoa.
1: É isso aí.
0: Vamos de apoio cultural e já a gente tá de volta aqui com vocês. Muito mais notícia do mundo sertanejo, tá? Simbora.
1: Simbora.
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0: Ai, tamo de volta, hein, gente? Tamo de volta, hein?
1: Tamo de volta com mais um bloco do Balada Caltrim.
0: Gente de Deus, olha, a gente tava falando aqui. Priscila, fala desse assunto aí do cantor sertanejo que vai ser pai?
1: Ah, sim, Matheus Fernandes anunciou essa semana que vai ser pai.
0: Ai.
1: E aí já fizeram chá revelação e vai ser uma menina.
0: A música é tão linda que eles colocaram, né?
1: É.
0: Por isso uma força.
1: Acho que é Gal Costa.
0: Gal Costa. Me leve a cantar. Ó, é. Hoje eu tô inspirada, hein?
1: Né?
0: Por isso, uma força estranha.
1: Belíssimo chá de revelação.
0: Vai ser o quê?
1: Vai ser uma menina, vai se chamar Olivia Maria.
0: Ai, que nome lindo. Olivia, sai daí, Olivia.
1: Né?
0: Desce daí, Olivia. Eu já fico imaginando isso, gente. Ai, gente, ai, desejar pra eles aí, o casal aí, parabéns, que venha com saúde, muita saúde, Olivia, pra gente poder beijar muito a Olivia, ó.
1: Né? Brincar bastante.
0: Brincar bastante, né?
1: Já é uma criança muito amada.
0: É, já tá, né?
1: Desejada. Tanto que ele colocou na legenda que é o nosso milagre. Então,
0: nossa, então,
1: deve
0: né?
1: ser que tentaram já
0: várias vezes. Ai, gente, é muito bom, né? Esse ano o sertanejo tão devagar fazendo filho, hein?
1: Né? Não, acho que esse ano o povo tá inspirado, né? Ano de Copa, o povo tá tudo fabricando as crianças. Eu tô vendo muita gente, muitos youtubers, blogueiras que estão grávidas esse ano.
0: É, gente, ó, eu acho que desse contexto todo aí, nosso Brasil não chegou até o final, né? Mas tudo bem, valeu a pena. Eu vi um vídeo de um jogador que eu não sei falar o nome dele, não sei qual o nome do jogador, que eu confesso pra você que de questão de futebol sou toda perdida, né?
1: Uhum.
0: E aí ele chegou em casa, os filhos pegou, falou, abraço, o filho com a bandeira do Brasil, não sei quem é o jogador, eu vou ver se eu consigo achar esse vídeo, que passou rapidamente. E aí o filho pegou e falou assim, com a bandeira, e abraçou o pai. Oi, pai, não deu, né? E abraçou ele. Aí a mulher foi. Eu achei tão bonito isso. Mas o que mostrou foi a união, a vontade de querer conquistar. O Vini Júnior mostrou bastante.
1: Acho

0: só o Vini Júnior. Porque eu acho que faltou um pouco de vontade, um pouco de garra.
1: Eu acho que... Você sabe o que eu senti nos jogadores? Que era tudo muito novo pra eles. Eu acho que era muito novo.
0: Assustado.
1: Sabe, assim, eles não imaginavam o que eles iam enfrentar. Agora, acho que os outros veteranos que passou, parecia que já ia com mais garra, né? Com mais sede. O Vini Júnior mostrou mais sede de vitória, né, Priscila?
0: Sim, vontade de fazer gol, de tentar ganhar, né? Mas eu acho que faltou, sim, um pouco de empenho, um pouco de vontade. Acho que o jogo da Noruega tá muito fácil de ganhar, mas... Sei lá, parece que o povo fala que acho que essa Copa tá comprada. Que o Brasil não ganha. Ou fazem de tudo pro Brasil não ganhar, mas enfim, é complicado, né? Vamos esperar pra 2030 agora. Ver se acontece um milagre.
1: Eu falei, meu amigo no serviço falou assim, Sheila, 2030 eu vou estar bem velhinha, de bengala. Eu falei, eu vou estar gostosona, com cinquentão. Cinquentão, acho que é cinquentão, 51. Aí falou, vou estar gostosona, toda turbinada, com silicone. Ele falou, eita!
0: É isso aí.
1: Vou estar aquela vovona gostosona.
0: É isso aí,
1: eu brinco, gente, com a autoestima, sabe? Não é que eu brinco. É que assim, se a gente não se amar, quem é que vai amar a gente?
0: É verdade.
1: Entendeu? Aproveite nesse frio.
0: É o objetivo, né?
1: Passa aquele creme, passa aquele perfume. Passa... Tem dia que você levanta inspirado, que você quer se maquiar toda. Então, é o momento seu, né? É o seu momento, né?
0: Com certeza. Faz seu skincare. É. Cuida das unhas, isso do mesmo, cabelo.
1: Sabe? Ai, deixa eu mandar um beijo. Um beijo pra minha cabeleireira. A Mari, Beauty Center Mariana. Ela me deixou diva, gente. Eu fiz um vídeo falando isso. Ela me deixou diva com os produtos da Olenka. 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Vai ficar diva lá. Vai ficar maravilhosa, Priscila.
0: É verdade.
1: O cabelo fica impecável. Ela, sem brincadeira, os produtos são maravilhosos.
0: É verdade. Olenka é uma marca muito boa.
1: É. Ó, tem uma outra notinha. É, a espera do Dom, da Lawanda Prado. A cantora gravou seu projeto mais intimista. Como assim, Priscila? Ela gravou esse projeto. Foi na quarta-feira dessa semana, gente.
0: É.
1: Menina, ela tá quase ganhando.
0: É verdade, né? O barrigão.
1: 35 semanas, não é que é? 35 semanas? Eu estou por fora, gente.
0: Eu não sei. Eu também tô por fora. Eu não sei quanto tempo que ela tá,
1: 38?
0: Mas... 38 semanas?
1: Não. Ela tá quase ganhando neném. Ela gravou isso, foi com o apoio da Doji Han. Né?
0: Ah, viu? A parceria dela com a Doji Han não foi só no casamento.
1: Não foi, né? Foi exclusivo, reuniu fãs. Ai, gente, ela é maravilhosa. E ela tá com a barriga linda.
0: Sim.
1: E tá trabalhando. Isso mostra que gravidez não é... Gravidez é saúde.
0: É verdade.
1: Saúde.
0: É força.
1: É força, porque vai pesando.
0: É.
1: Vai pesando. E aí, ó, ela fez na churrascaria, no bairro do Morumbi, encontros exclusivos com os fãs. Ouvintes também, entendeu? Na plataforma, foi familiares, reforçando a atmosfera e acolhendo todo mundo nesse projeto dela. Foi um projeto que, pelo que eu vi... Que engloba aquele projeto de final de ano que tava todo mundo ouvindo as músicas dela.
0: Ah,
1: teve um projeto.
0: O Raiz.
1: O Raiz. Ah. Com o projeto. Ela é maravilhosa, né? Ela anda assim, é sensacional, viu?
0: Com certeza. Acho que ela já tá deixando esse trabalho gravado, um último encontro com os fãs.
1: É.
0: Antes de vir um Dom, porque ela vai parar um tempinho, né? Aí só... Vai demorar, né, pra ela fazer um novo projeto. Eu pesquisei aqui, ela tá de 35 semanas.
1: Olha, 35 semanas, viu?
0: Ela tá quase ganhando, realmente.
1: Mulher de Deus.
0: Porque a gravidez pode ir até... Geralmente o parto acontece entre 38 a 40, a 40 semanas. Então, provavelmente daqui um mês, mais ou menos, o Donzinho tá aí.
1: Ai, pra gente beijar.
0: Com certeza.
1: Eu falo que é pra gente beijar. E se chorar, eu falo, cadê a mãe? Cadê a mãe? Eu já falo, cadê a mãe?
0: Não, entrega pra mãe, né?
1: Cadê a mãe, Jô? Cadê a mãe, pelo amor de Deus? Eu já falo isso. Ai, gente, que coisa
0: ela
1: boa.
0: Ela tá numa fase muito boa, né? Tá trabalhando bastante, casou.
1: É.
0: Daqui uns dias, Donzinho tá nos braços dela.
1: Dom, olha que nome lindo, né?
0: Dom.
1: Por que Dom?
0: Bonito, né? É simples, né? Pequeno.
1: E objetivo, né?
0: É.
1: Ai, vamos de moda? Vamos de moda que a gente tá aqui hoje, né? Num clima maravilhoso.
0: É verdade. Hoje a atmosfera aqui tá maravilhosa.
1: Vamos de moda, então. Como a Regiane pediu, falou que tá lá ligadinha, vamos com ele, nosso príncipe. Eu falo que ele é nosso príncipe, olha.
0: É, príncipe de Brotas.
1: É, eita, preciso ir lá, hein, na gravação ainda. Eles, a Rede Globo já me chamou pra ir lá na gravação. Preciso ir em Brotas.
0: Vai lá conhecer a fazenda dele.
1: É, não, preciso, porque a Rede Globo já me chamou pra esse contexto aí, pra me poder tá indo lá. Então vamos ir?
0: Vamos lá.
1: Vamos com ele. Adoro Amar Você, Daniel.

0: nada, meu irmão.
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Sabe qual que é o problema do esperto, meu amigo? Vai achar que só a mãe dele foi feio malandro. Esse que é o problema.

0: timaço.
1: Eita, coisa boa, hein, né?
2: Coisa boa, coisa boa.
1: Gente, que coisa boa, hein? Você viu?
2: É,
1: esse repertório. Eu tô ficando boa, hein? É. Em questão de músicas aí, hein?
2: É verdade.
1: Mas não, sabe o que é, Priscila? É assim, ó. É, o contexto, né? A gente acaba ficando muito antenada, né? Nas questões de música, né?
2: Sim, o pessoal tá sempre caprichando com novos projetos.
1: Sim, esse, nossa!
2: Esse é o projeto Sertanejo Classe A, que reúne Mayara e Maraíza, Fred Fabrício e Nayara Azevedo.
1: Nossa, gente, assim, ficou lindo, né? E é. Assim, eles o que que eu falo pros artistas? Eles estão mostrando que você não precisa de muito.
2: Não, né? Com pouco dá pra fazer coisa boa.
1: Tanto de gente, é uma música. A gente tava vendo a música aqui, o clipe. É, foi gravado num barzinho em Goiânia, né, Priscila?
2: Isso, fecharam uma rua assim, lotou de gente.
1: Então, não precisa de muita coisa. Não. Então, assim, tem um cantor aí que eu tô no pé dele, que ele é talentosíssimo. Eu queria demais que ele gravasse um DVD. Mas ele falou assim, ai, Sheila, não sei. E ele já foi de dupla sertaneja aí, vou mandar um beijo pra ele, Mike Amaral. Mike, quero que você grava. Tem uma voz impecável. Vou até gravar um áudio pra ele, porque o Mike, ele é um cantor assim sensacional. E eu tô no pé dele pra ele gravar um DVD aí na rua, isso, diferenciado, não é verdade, Priscila?
2: É, com certeza. Faz um churrasquinho de gato no meio.

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1: Bom dia, Michael! Nós estamos aqui diretamente da Rádio Paraty FM 87,5, gravando um áudio pra você ao vivo, hein? Tô te mandando pelo seu WhatsApp, falando que a gente tá esperando só a gravação do seu DVD. É, o assunto foi abordado aqui seu nome, porque teve um projeto da Maiara e Maraísa, Nayara Azevedo e Fred e Fabrício. Eles gravaram uma música, um projeto Série A, em Goiânia.
0: Sertanejo Classe A.
1: Sertanejo Classe A?
0: Isso,
1: sertanejo. Ah, tá. Então, é informação. Sertanejo Classe A. E eu quero que você grave um DVD aí num barzinho, reunindo todo mundo. É um cara talentosíssimo, Mike Amaral. Um beijo pra você. Tô gravando esse áudio e tô te comprometendo aqui para todos os ouvintes pra você gravar um DVD assim. Não precisa de ter muito. Ser uma coisa bem dinâmica e simples, com aquela voz dele impecável, gente. Mike Amaral, tá? Depois você segue lá as redes sociais dele lá e chama ele pra tocar na sua festa.
0: Isso aí, ó. Um merchan gratuito.
1: É, entendeu? Mike, nossa, o Mike é um grande amigo, né? Um amigo maravilhoso, né? Não. Mas tem mais notícia? Priscila, tem um evento que vai acontecer em Mauá?
0: Sim, o evento em Mauá que vai reunir o pessoal sertanejo e muitas atrações. É, vai ter a 38ª Quermesse de Mauá, vem aí, uma das mais tradicionais festas de meio de ano do Grande ABC. Começa no dia 17 de julho e será aberta pelo cantor Péricles, reunindo milhares de pessoas em 3 finais de semana de música, gastronomia, cultura, diversão e solidariedade. A entrada será solidária e em todos os dias da festa o público poderá contribuir com 1 quilo de alimento não perecível.
1: Ai, que legal!
0: As doações serão destinadas ao Fundo Social de Solidariedade e que fará encaminhamento às famílias em situação de vulnerabilidade atendidas pelo município. É, em breve a prefeitura vai divulgar o sistema de cadastramento. Esse aqui é para o pessoal da imprensa. A edição deste ano terá novidades.
1: Oh.
0: A arena montada no estacionamento do Paço Municipal será totalmente coberta, garantindo mais conforto ao público em caso de chuva ou frio. Outra novidade é o Domingo da Família, com atrações voltadas ao público infantil. Já a tenda multicultural instalada ao lado do Teatro Municipal abrirá espaço para apresentações artísticas e culturais com destaque para os talentos.
1: Ai, que delícia, gente. Será que eu vou conseguir comer pamonha dessa vez?
0: Consegue.
1: Eu fui na festa junina aqui do Paço Municipal, não consegui. Ai, gente, deixa eu falar também uma outra notinha aqui. Ai, Priscila, essa nota aqui da cavalgada que vai ter dia 26/7. Isso. 26/7 vai ter a primeira cavalgada. Deixa eu até mandar pra você aqui, ó. Não tem nota, porque quem tem que escrever a nota sou eu. Gente, eu não tive tempo de escrever.
0: No próximo sábado ela traz a nota.
1: No próximo sábado eu trago a nota. Porque é eu que tenho que escrever a nota, gente, desse evento, sabe?
0: Sim.
1: Ó, o Mike mandando mensagem. Vai ter uma cavalgada, gente. Cadê? Sumiu.
0: Então, aí dia 17 de julho, abertura com Péricles.
1: Ah.
0: Dia 18, com Simone Mendes, abertura do Rafa Torres e Karine Calvo. Dia 19, que é o domingo, vai ter Patati Patatá.
1: Olha, que delícia. As crianças, né? Que horário que será que vai ser?
0: Deve ser durante o dia, né? E dia 24 de julho, César Menotti Fabiano, abertura de Zé Leandro. Dia 25, Filho do Piseiro. Ó, tá bombando. Filho do Piseiro, abertura de Roger e Rogério. Dia 26 tem o Mundo de Cambo, é infantil. E dia 31 tem Ferrugem, abertura do É Demais. E o encerramento dia 1º de agosto com Xande de Pilares.
1: Nossa, a programação tá recheada, hein?
0: Recheado, hein? Pessoal de Mauá tá investindo em cultura.
1: Bastante, não é, Priscila? Bastante, hein?
0: Bastante.
1: Bastante, legal, hein? Tem um áudio aqui? Peraí, vamos colocar esse áudio aqui no ar? Vamos ver quem é que tá mandando pra gente aqui, ó. Vamos lá, mais um áudio chegando.
2: Minha, bom dia. Um ótimo sábado pra vocês. Deus abençoe a todos nós.
1: Amém.
2: Né? E nos dê um final de semana abençoado. Sheila, se der, manda aí pra mim, é de Brito Samuel, é a música Toda Mulher, acho que é isso, uma música nova.
1: Toda
2: se
1: mulher.
2: Você não achar, você procura aí outra, mas eu acho que é isso mesmo o título da música, tá bom? Beijo, tô aqui na sintonia.
1: Beijo, Toninha, toda mulher. Toninha, você viu nossas redes sociais? Consegui, hein? Consegui com o Ed Brito Samuel, hein? Foi uma briga, mas eu consegui.
0: Né?
1: Eu toquei a música, não foi Toda Mulher, essa música é linda, né? Eu toquei uma outra música deles. Eu vou procurar essa música também. Tem uma música deles que tá na novela.
0: Acho que foi a que você tocou.
1: Foi?
0: Foi.
1: Romance?
0: Eu acho que é essa.
1: Gente, esses meninos estão com tudo. E assim, logo, logo eles estão aqui em São Paulo, viu, Toninho? Se prepara pra você dar um beijo no Ed Brito, no Samuel, cigano, hein?
0: É, vai levar você embora.
1: Brincadeira. Vai levar você embora, Toninho. Me leva. Toninho,
0: né? Nem queria.
1: Um beijo pra nossa ouvinte Toninha que tá ali sintonizada. Né? Hoje o dia tá lindo, maravilhoso. Manda um beijo pro Barney. Ai, o Barney é o cachorrinho dela.
0: É, mó fofo. Um beijo pra Toninha.
1: Ai, que delícia, viu? Rosa. Romance Rosa, a música. Ah, tá certo. Entendeu? Ai, eu, olha, é, logo, logo ela tá aqui em São Paulo e se prepara, pode avisar o marido que você vai pro show do Ed Brito Samuel.
0: É isso aí.
1: Pode avisar o marido aí, eu esqueci o nome do marido dela.
0: Né, eu levo o marido junto também.
1: Pode ir junto, que aí ele já paga minha caipirinha e pronto.
0: E tô muito feliz.
1: Pronto. E nós vamos lá curtir. Ah, o Barney, ó, ela mandou uma foto pra gente aqui, gente. Ai, depois eu vou postar nas redes sociais. O Barney tá cheio de post. Tá lá ouvindo a Rádio Paraty, porque ele fala, eu adoro ouvir a voz da Sheila.
0: Verdade.
1: Ai, o Barney. Ai, gente, que delícia, hein? Que delícia. O Barney tá toda lá. Tá todo querendo uma mulher. Ai, gente, ai, que coisa gostosa. Ai, a música que ela falou aqui, Priscila. Ó, vamos ver aqui o áudio.
2: Tá bom correndo.
1: Ai, marido delas. Ô, Valdir, vai liberando a Toninha aí pra gente ir pro show do Ed Brito Samuel e você pagar minha caipirinha.
0: Eita,
1: Ei, Valdir, um beijo pra você, viu? Amo você, viu? Com a licença da Toninha.
0: Né?
1: Amo você. E faz a minha caipirinha, por favor. E um torresmo. Né? Ai, que delícia. Tem mais notícia, Priscila?
0: Tem mais notícia aqui.
1: Tem mais notícia? Tem. Então, esse final de semana aí é a festa junina do Mauá.
0: De Mauá. É,
1: 38ª. 30ª. Consegui falar, hein, gente? Tô ficando chique, hein?
0: É isso aí.
1: Tem ao vivo aqui também pelo Facebook, viu? Pela Rádio Paraty.
0: Tem mais aqui, ó. Após conquistar o público com Intuição, Yasmin Santos encerra o projeto com o DVD completo e inicia calendário no YouTube. Depois de conquistar o público com as primeiras músicas de Intuição, Yasmin Santos apresenta agora o capítulo final de um dos projetos mais notáveis da sua carreira. A cantora disponibiliza o DVD completo nas plataformas de áudio e vídeo, reunindo pela primeira vez as 18 faixas que compõem o audiovisual e consolidando uma obra que traduz sua evolução artística e autenticidade.
1: Ai, Yasmin é maravilhosa. Ela era tão gordinha, né, Priscila?
0: É mesmo, emagreceu bastante.
1: Gente, isso mostra, né, a determinação dela, né?
0: É, acho que foi o Monjaro.
1: É? Ah, a Priscila revelando aqui o Monjaro.
0: Eu acho que foi o Monjaro, dá uma ajudinha, porque foi muito rápido.
1: Né, não é academia não, viu?
0: É, não, ou ela fez cirurgia também.
1: Ou
0: né?
1: Também, né? Mas fechou a boca. Mas é aquilo, gente. Tem gente que tem facilidade pra engordar, tem gente. Eu tenho uma facilidade pra emagrecer.
0: Ai,
1: entendeu? É o contrário, entendeu?
0: Genética reversa.
1: É o contrário.
0: A minha genética é de engordar.
1: Ai, gente, todo mundo fala, ai, você é magrinha. Mas vamos de moda? Vamos de moda. Vou tocar uma moda aqui pra vocês. Diferenciada, ó. É do Ricon. é 7 do Ricom 2. Os Agroboys, Geninho e Ed Lennon Country Bill. Nossa, olha. Então, tô ficando com meu inglês chique. Vamos de moda aí? Olha, vamos aí. Vamos com vocês, ó.
3: Vai começar.

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1: É, tamo de volta, hein? Tamo de volta aí, né?
2: Tamo de volta com mais um bloco do Balada Cauta.
1: Você viu, Priscila? Você viu essa música?
2: É, belíssima.
1: Gente, Gustavo Mioto. Gustavo Mioto teve no Vila Country quinta-feira, gente. Quinta-feira, eu até recebi um convite pra estar no Vila Country, mas meio de semana pra mim é bem complicado, mas as coisas vão se ajeitar aí, né, eu vou voltar aí a, com todo vapor, né, não tenho mais aquele mesmo ritmo. Ai, tem gente entrando, tô ao vivo pelo meu Facebook, tá, quem tá entrando aí agora, tá vendo aí o meu Facebook, nós aqui no estúdio da Rádio Paraty FM 87,5. Peça a sua música, né? Peça a sua música, nós estamos ao vivo aqui, diretamente na rádio. Ó, o pessoal mandando beijo. Beijo quem tá entrando. Deixa sua mensagem, né? A gente tá antenado aqui, né, no, nos assuntos sertanejos, é eu e a Priscila, né?
2: É
1: Priscila,
2: verdade.
1: Tem mais assunto, não tem?
2: Tem mais assunto. Eu mandei um vídeo do Natanzinho Lima.
1: Ai, gente, olha só os bastidores da Priscila.
2: É, a gente tocou a música dele com o Leonardo.
1: Ô, Priscila, deixa eu só, antes de mostrar esse vídeo, falar. Gente, eu já tô escrevendo a 17ª edição da revista Balada Cauta e Brasil. A capa não podia ser nosso embaixador, né? Essa semana eu recebi o material aí todo do Gustavo, e o Gustavo fez questão de responder as perguntas do Balada Country. Realmente eu fiquei bem emocionada, porque eu mandei pra assessoria e aí ela teve uma reunião com ele, e ele falou assim: não, eu respondo.
2: Ai, que fofo.
1: Eu respondo. Então vai ser uma edição assim, bem exclusiva, que ele tá respondendo pra gente, pro Balada Country Brasil. Eu acredito que até no final do mês de agosto, na primeira semana, acho que já sai essa revista. Tem que sair. Porque eu tenho dois finais de semana pra escrever essa revista.
2: Eita, e aí eu tô, é muita matéria.
1: É, sabe assim? É, já coloquei ontem algumas coisinhas, sabe? Não sei o que eu tô em mente, algumas coisas assim, mas eu tô aberta aí pra sugestão aí de todos aí que me acompanhem. Ai, deixa eu falar uma coisa pra vocês. É, o vídeo, Priscila. Ai, vamos colocar o vídeo?
2: É, isso aí, o vídeo. Eu já tava até esquecendo.
1: É, já eu me envolvo nos assuntos. Vamos lá ver. É. Vamos ver se vai entrar esse vídeo aqui, Priscila.
2: Eita.
1: Vamos ver se... Vamos entrar... Foi um vídeo do quê? Do Natanzinho?
2: Isso, ele dando uma coletiva de imprensa. Ah. Ele falando como é que ele escolhe o repertório dele. Bem engraçado.
1: Vamos ver aqui.
3: Que eu gosto de me sentir como se fosse ali o público.
1: Oh.
3: Por isso que às vezes eu tomo uma dosinha no show.
1: Oita.
3: Porque eu gosto de estar ali sentindo como se eu estivesse no meio da galera.
1: Eu vou pedir pra ele.
3: Aquela energia. Pra você ter aquela mesma conexão. Então quando eu tomo uma, aí eu vou montando meu repertório no decorrer, né? Ah, vou gravar um agora, mas mesmo quando eu vou gravar um agora, eu já tô montando outro.
1: Nossa, é mesmo, Priscila? Você viu o que ele falou?
2: É.
1: Tem que tomar uma, gente.
2: É.
1: Eu

0: Sou a favor totalmente do Natanzinho, né? Já adorei isso,
1: né? Ele falando que toma uma e vai escolher nas músicas, porque ele quer se sentir como o público se sente ouvindo as músicas.
0: É bem isso, Natanzinho. Adoro ficar ouvindo suas músicas lá e dançando, sabe? Aquela dança. Como é que é aquele bicho do. Aquele desenho animado? Que ele dança?
1: Ah, do Pica-Pau.
0: Gente, é igualzinho ele dançando com as pernas abertas.
1: É.
0: Ai, que delícia, gente. Que coisa gostosa. Gente, olha, umas coisas assim. Mas é isso mesmo. Ele tem que ouvir e sentir o público, né?
1: É, sentir a emoção do público. E realmente, o pessoal que vai no show dele gosta de beber uma.
0: E com força. Ai, gente, ó, teve essa semana também a coletiva, falando de Barretos, como que vai ser. Vai ter um show exclusivo no Camp, e acho que é do Gustavo. Vai ter a cavalgada em Barretos. Tem uma cavalgada também que vai acontecer aqui em São Bernardo. Que mais que vai acontecer, gente? Vou ter uma cavalgada dia 26 lá no Comanches, tá, gente? Na Estrada Velha de São Bernardo. Mandar um beijo pra Vilma Vaqueira, que tá fazendo uma cavalgada sobre essas questões de como é que fala?
1: Feminicídio.
0: Isso. Exatamente.
1: É verdade. Esse ano os índices estão muito altos. Realmente, é um assunto muito delicado, mas a gente tem que abordar, né?
0: Tem que abordar, sabe? Teve um amigo meu que falou assim, Sheila, eu não gosto de entrar nesse contexto desse tipo de assunto. Ai, as mulheres estão apanhando, estão levando um cacete aí.
1: Apanhando, estão morrendo.
0: Estão morrendo.
1: Né? Então, realmente, a gente tem que discutir muito, debater muito esse assunto para ver se melhorando a educação dos meninos, né? Que você é a futura geração que vai vir agora, né, de homens, tem uma cabeça diferente.
0: É, gente, tem essa, sabe? Mulher é um ser iluminado, gente. Né? Pare, sente dor. Eu acho que o homem tinha que sentir um pouquinho do que a gente sente, sabe? Eu acho que a mulher ainda é forte, mesmo às vezes com cólica, tá ali firme e forte. Fazendo seu trabalho do dia a dia, fora a dupla jornada, tá? Porque a gente, eu tô vendo isso porque assim, agora no contexto, minha mãe tá esperando uma cirurgia do joelho, já vai fazer um ano, nós estamos na fila de espera e tô aguardando, e ela vai fazer essa cirurgia, acredito que até no final de setembro tem a próxima consulta dela, mas a gente tá lá, firme e forte. Mas é dupla jornada, ela não tem mais o mesmo ritmo que ela tinha, com essa dor. É não insuportável, gente, é uma dor insuportável. Tanto que ela fica em casa, me ouvindo, ela fala. Hoje ela não falou, porque acredito que o celular dela deve ter descarregado. Mas ela tava carregando pra me ouvir.
1: Que
0: porque
1: fofa.
0: A grande incentivadora tem que ser minha mãe, né? E falar pra vocês, filhos, né?
1: Sim.
0: Valorize seus pais, enquanto vocês têm. Porque depois que eles vão embora, acabou. É só eles que te querem bem. O resto é resto, gente. Não suje o nome dos seus pais. Valorize 100% os seus pais. Porque só eles que... Eu saio de casa, pra vocês terem ideia. Eu saio de casa e minha mãe tá com terço na mão. Minha mãe é muito católica. Eu saio de casa e minha mãe tá com terço na mão. Você pode ter certeza que ela tá ali pedindo pra mim, meus caminhos. Tá pedindo pra mim.
1: Proteção.
0: Proteção. Ela sabe a filha que ela tem. Os filhos que ela tem, né?
1: Uhum.
0: E você pode ter certeza, a mãe é a única pessoa que fica do nosso lado. Pode te dar dor de barriga. Pode te dar dor de barriga. Mas é a mãe. Você pode ser errado. Sua mãe vai estar do seu lado.
1: É verdade.
0: Não interessa.
1: Momento de glória, sua mãe.
0: Momento de glória, sua mãe que vai estar do seu lado.
1: É.
0: Entendeu? Momento de dor. Quando você sente dor, o que você pensa? Mãe! Mãe!
1: É verdade,
0: é?
1: Né?
0: Então valorize seu pai e sua mãe aí. E deu de melhor pra eles, você pode ter certeza que eles estão sempre correndo atrás das coisas pra deixar pra você, né?
1: É isso aí.
0: Ai, gente, tem mais notícia? Vamos de moda? Vamos de moda, né, Priscila? Aí que a gente volta com mais notícia. E tem umas notícias aí? Então vamos de moda aí, gente. O repertório hoje tá aí bem eclético. Olha, eu vou tocar essas meninas. Ah, eu já entrevistei elas. Elas estão com uma moda, Júlia e Rafaela. Vamos de Júlia e Rafaela?
1: Vamos.
0: Elas estão com uma música da novela Coração Acelerado.
1: Ai, é linda essa música.
0: Medo. Eu não tinha, essa semana fazendo uma pesquisa, confesso pra você que eu não consigo assistir essa novela.
1: É praia o pessoal não consegue, né?
0: E é o horário, né?
1: É, e também tá bagunçado com a roupa.
0: Então.
1: Tem dia que passa,

0: tem dia que não tem.
1: Eu queria que essa novela fosse no horário das 9.
0: Das 9? Eu acho que não tem tanto impacto.
1: Eu acho que ia ser no horário das 9. Estão falando que não tá tendo audiência.
0: Não tá tendo audiência. O pessoal não gostou da história.
1: Da história, do contexto.
0: É.
1: Mas todo mundo fala que é minha cara essa novela. É o meu mundo. Mundo
0: surgiu uma notícia essa semana que uma das atrizes que faz o papel principal deu um ataque de estrelismo.
1: Ixi.
0: Em uma das gravações que sobrou até pra Ana Castela.
1: Vixe Maria!
0: Foi o ator que faz o João Raul. Eles estavam se preparando para gravar a última cena da novela. E aí o ator, o Felipe Bragança, ficou tão bravo que pegou o microfone, né? Que eles iam gravar uma festa. Pegou o microfone e cobrou ela. Falou assim, ô, querida, cadê você para nós gravar? Só tá faltando você.
1: Meu Deus do céu. E aí
0: ele falou também, tá todo mundo te esperando. Até a Ana Castela tá aqui te esperando pra gente gravar. E aí virou um climão, um bafafá nos bastidores da Globo.
1: Meu Deus do céu, é mesmo, Priscila?
0: Foi. E aí eu não vi o desenrolar da história, mas parece que ela, mesmo com o Felipe pedindo pra ela ir gravar, ela demorou pra aparecer pra gravar.
1: Ai, que bastidores, olha. Ai, meu Deus do céu.
0: Exclusiva do Léo Dias.
1: Pois é. Então vamos de moda aí, aí a gente volta com mais música aí pra vocês. Vamos com ela. Lauanda Prado?
0: Não ia tocar a Júlia e Rafaela.
1: Vamos juntar, que eu tô com Lauanda aqui na cabeça e Júlia. Então vamos de Júlia?
0: De Júlia e Rafaela.
1: Simbora.

0: Tamo de volta, né, Priscila?
1: Tamo de volta com Balada Country.
0: Ó, agora vou tocar uma moda. Essa semana morreu uma cantora internacional, né? Eu não sei falar o nome dela, Priscila. Como é que é o nome dela? Que meu inglês é chique.
1: Essa semana faleceu a cantora Bonnie Tyler.
0: Bonnie Tyler. Isso. Ó, meu inglês, Bonnie. Como é que é, Priscila?
1: Bonnie Tyler.
0: Meu inglês é Bonnie Tyler. Meu inglês é bem caipira. Ai, deixa eu mandar um beijo pro Alexandre do Texas, que sempre a gente tá batendo um papo. Ele teve no show do Alan Jackson lá. Mostrou algumas cenas maravilhosas e ele é sensacional, né? Eu não tenho o que falar do... Mandar um beijo também, Lucilene dos Santos. Eu não tô enxergando de óculos aqui. Ai, a Lu! Um beijo, Lu! Sintoniza aí na Rádio Paraty FM 87,5. A gente tá aqui pela Rádio Paraty FM. Manda seu áudio, tem o WhatsApp da rádio, tem o Instagram... Depois eu vou colocar uma legenda nesse vídeo aqui, que depois vai ficar aí, pra quem não assistiu, tá? Beijo, nós estamos ao vivo aqui pela Rádio Paraty FM. Ajuda aí, compartilha. Me ajuda aí. A Lu faz uma farofa, gente, que é pra matar. Ai, tô com saudade de você. Beijo pra você, pra sua pequena, que hoje é uma moça, né? Esse dia eu tive com a sua filha, hein? Num samba, hein? Olha só. É... Foi numa homenagem pela pessoal da CUFA e ela tava lá. E aí, mandar um beijo também pro meu irmão de fé, o Leandro. Ela também é minha irmã de fé. Mandar um beijo pra vocês todos aí. Amo vocês e obrigado pela sua audiência. Mande sua mensagem. Eu vou deixar depois aqui pra vocês, tá? Vamos tocar essa moda dela?
1: Ah, sim, com certeza. Ela faleceu aos 75 anos. Ela estava internada já há um tempo. É, em comunicado, em site oficial, ela morreu na quinta-feira. Informa que ela morreu inesperadamente, na noite passada, em um hospital português, em decorrência da doença a qual ela estava tratando. Em maio, ela já havia sido colocada em coma induzido após uma cirurgia de emergência no intestino.
0: Nossa.
1: Em Portugal. No mês passado, seu porta-voz disse que ela havia saído do coma, mas continuava muito doente e na UTI. E aí ela faleceu essa semana.
0: Que triste,
1: aos,
0: né?
1: Aos 75 anos.
0: 75.

0: você olhava a mulher, não dava isso pra ela, viu?
1: Não, ela tava impecável.
0: É, gente, a vida tamo aí, né? Tamo aí, passa muito rápido. Então é aquilo que eu falo, ame mais, beije mais, come aquilo que você tem a vontade, não deixe de comer. Ai, porque tá caro. Vai lá e come. Porque a gente tá aqui só de passagem. Ai, gente, a gente já tá chegando no final do programa Balada Cauta e Brasil.
1: Aí,
0: mas hoje nós falamos.
1: É verdade, hoje rendeu.
0: Hoje rendeu. Rendeu muito conteúdo. E se deixasse mais tempo, a gente teria mais. Ó, só lembrando, vou deixar um recadinho aqui pra vocês. Semana que vem vai ter algumas modificações de horário. Então eu vou deixar algumas informações lá no Instagram da Rádio Paraty FM. Vou deixar uma nota também lá dentro do site. Vou fazer também uma lista de transmissão pra informar vocês todos os acontecimentos aí, viu?
1: É verdade, mas já antecipando a informação, nosso programa mudou de horário, vai ser das 10 ao meio-dia.
0: Das 10 ao meio-dia, então levanta já mais cedo aí pra você ouvir, ligar o som, tomar o café, ficar ouvindo a gente. Olha, Sheila, das 10 ao meio-dia, programa Balada Cauta e Brasil, logo após, já o Felipe Diogo tá aí, ó, tá lá fora já aquecendo a voz.
1: É, já.
0: Com o espaço de inclusão, colocando as pautas dele em dia, Felipe Diogo, né? Vai vir toda a programação de sábado. Primeiro vem a pré-comunicação, a Fátima,
1: a Flávia e a Carla.
0: Gente, eu tô trocando nome hoje.
1: Normal.
0: Fátima, um beijo, porque se a Fátima vem na minha cabeça, você fala, Fátima, um beijo. Pois. Flávia Sarito e a Carla. O sobrenome dela é Bus.
1: Bus.
0: Né, as meninas aí vêm de manhã cedo, aí você já vem naquele ritmo. Com as meninas, com a pré em comunicação, aí já vem com Balada Cauta, já agitando seu dia, seu sábado, aí vem com informação, espaço da inclusão e assim sucessivamente. Vem outros programas aí, que aí no decorrer dessa semana eu acredito que eu vou estar informando vocês, tá bom?
1: É, novidade na programação da Paraty.
0: Isso mesmo, tá? Obrigado pela sua audiência, né, Priscila? Vamos falar aqui pro pessoal também ao vivo aqui, ó.
1: Ah, é. Agradecer a audiência de todos que esteve aqui com a gente, tanto na rádio quanto na internet. Sábado que vem a gente volta com mais Balada Cauta em Brasil.
0: Isso mesmo. E a gente vai encerrar o programa com a homenagem pra essa cantora maravilhosa. Como é que é o nome dela?
1: Bonnie Tyler.
0: Bonnie Tyler. Bonnie Tyler, sabe quem me chama atenção? O Júnior. Fala o inglês direito. Semana que vem eu vou colocar duas modas aqui que eu não toquei, mas vou deixei aqui no engate. Duas modas sertanejas, tá?
1: Não, aí a gente, semana que vem já.
0: A gente coloca aquele quadro novo aí pra vocês, tá bom?
1: Isso, vai vir novidades.
0: Beijo, amo vocês. Beijo, mãe.
1: Beijão,
0: só
1: gente.
0: Chegou mais tarde em casa, à noite, hoje.
1: Tá aí.
0: Então vamos embora com ela, hein?
1: Até mais.
0: Olha o classe, olha que moda, gente, que linda.

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2: Meio-dia e 30 minutos.
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0: Olá, muito boa tarde São Paulo, muito boa tarde Brasil. Começa agora aqui pela rádio Paraty FM 87.5, a rádio da cidade. Mais uma edição do meu, do seu, do nosso programa Espaço da Inclusão. Comigo, Felipe Diogo, programa que em breve irá completar 13 anos no ar. Aqui pela rádio Paraty FM 87.5, a rádio da cidade, diretamente dos estúdios Guine Moreira. Comigo aqui fazendo esse programa, meu amigo Bruno Gotardo. Bruno, boa tarde, tudo bem?
1: Boa tarde, Felipe, boa tarde a você, ouvinte aqui da rádio Paraty, também do Espaço da Inclusão. É um prazer estar de volta em mais uma tarde de sábado com esse maravilhoso programa que vai completar 13 anos, como você disse, né?
0: É isso aí, 13 anos. E lembrando a todos que a partir do próximo sábado estaremos em horário diferente, agradecendo aí a direção da Rádio Paraty FM, né, Romário, diretor de programação Toninho, enfim, toda a Sheila, toda a direção da Rádio Paraty. Nós estaremos a partir do próximo sábado, né, do dia 18, das 12 às 14 horas, 2 horas de programa, Bruninho.
1: Olha aí, 2 horas de puro entretenimento, e pode ser também que não só o Espaço da Inclusão mude, mas também como Redação Paraty também venha mais cedo. Então vai ser uma tarde aí repleta de muita programação maravilhosa, né,
0: Felipe? Exatamente, vamos passar então a programação por enquanto, como é que ela está de sábado. Das 8 até as 10 teremos aí o Apre em Comunicação com a Flavinha Moreira. Das 10 até a meio-dia, a Sheila e a Priscila com o Balada Caltrin. E das 12 até as 14 horas, por enquanto, o programa Espaço da Inclusão. Aí não poderia completar 13 anos de uma maneira melhor aí com o Espaço da Inclusão, das 12 às 14 horas. Você sabe, Bruno, que eu já fiz, hein, num tempo passado, na Rádio Paraty, das 13 às 15 eu cheguei a fazer já 2 horas de programa.
1: Olha aí, então a gente está voltando às origens.
0: Voltando às origens.
1: É isso aí.
0: Lembrando, quem quiser interagir e participar do nosso programa, entre em contato conosco pelo WhatsApp 11 977850790, 11 977850790. Também o telefone fixo aqui da rádio, Bruno?
1: O telefone fixo da rádio já não é segredo, Felipe. É 11-4332-4584 ou 11-4332-4584.
0: E agora vamos com os nossos sucessos aí, né, meu caro Bruno?
1: Exatamente, Felipe. Não tem como ser diferente, né, o nosso programa de hoje, fazer uma singela homenagem à grande cantora Bonnie Tyler, que nos deixou essa semana, né, Felipe?
0: É isso aí.
1: A gente vai com duas dela, com I Need a Hero e Total Eclipse of Heart. Afinal, todo mundo gosta muito dessa. Vamos lá?
0: Vamos lá.

0: aí grandes sucessos de Bonnie Tyler, hein, Bruno? Bruno, que falta, hein?
1: É, pois é, uma grande artista, gostava muito do Brasil, inclusive, veio aqui há 2 anos atrás, a última vez no programa do Serginho Grossman, a última aparição, né, em TV, fez shows aqui, aí, né, lá, no início desse
0: grande
1: ano.
0: Grande Serginho, aliás.
1: Exatamente, eu gosto muito do Serginho. É, ela teve um problema de saúde no começo desse ano e foi se arrastando, até que nessa semana ela não aguentou, Felipe.
0: Serginho, aliás, o Serginho, ele tem umas questões, assim, sociais, né? Ele fazia aquele programação na Globo, o Altas Horas também, sempre com causas sociais, pessoas com deficiência também, que ele leva. Acompanha o Serginho desde a época da TV Cultura, depois no programa Livre, também no SBT, um grande comunicador.
1: Ele é um grande comunicador e faz um programa muito legal, que eu acho interessante, Altas Horas, que é um programa que está há muito tempo no ar, mas não cai assim...
0: Mais de 20 anos.
1: Mais de 20 anos e não cai naquele esquecimento, né? Sempre se renovando, tem aqueles dias que ele faz programas mais temáticos, de anos 60, leva muito o Silvio Brito, né? Silvio Brito? Sérgio Brito.
0: Silvio
1: Brito.
0: Aliás, Silvio Brito, que uma vez, eu até ver se eu consigo refazer de novo, deu uma entrevista pra nós aqui no comecinho do Espaço da Inclusão ainda, inclusive.
1: Olha aí, que legal. É uma grande voz, né,
0: uma
1: também.
0: Uma grande voz, Silvio Brito. Um abraço, Silvio. É, uma vez ele fez um show lá na Biblioteca Braille do Centro Cultural. Foi muito bacana aquele dia também. Bom, e agora vamos aí com o quadro, né? Nossa colunista Adriana Chalela, e daqui a pouquinho voltaremos.
2: Olá, ouvinte da Rádio Paraty, Espaço da Inclusão. Aqui é o seu quadro, uma xícara com TEA. TEA, transtorno do espectro do autismo. E no nosso quadro, nós falamos sobre temas referentes ao autismo e que estão relacionados à comunidade do autismo. Eu sou Adriana Chalela, psicóloga e neuropsicóloga, e hoje quero conversar com você sobre um tema aí relacionado à Copa do Mundo, sim, sobre futebol, mais especificamente sobre um jogador de futebol. O tema é o seguinte: afinal, será que o Messi é autista? Essa pergunta pode parecer apenas uma curiosidade tola, mas ela nos ajuda a falar sobre um assunto muito importante: os riscos de diagnosticar pessoas pela internet. Não é de hoje, querido ouvinte, que vídeos e publicações passaram a afirmar que o jogador Lionel Messi, do time da Argentina, seria autista. As justificativas costumam citar que ele é reservado, evita entrevistas, parece desconfortável em algumas situações sociais e também demonstra comportamentos repetitivos antes das partidas. Mas será que isso basta para afirmar que alguém é autista? Pois é, querido ouvinte, a resposta é não. O diagnóstico do transtorno do espectro autista não é feito observando vídeos curtos, entrevistas e momentos públicos tópicos. Ele depende de uma avaliação clínica cuidadosa, realizada por profissionais capacitados que investigam toda a história do desenvolvimento dessa pessoa desde a infância. Sim, querido ouvinte, o autismo não é como uma gripe que você pega quando tem 16 anos. Não, ele precisa estar em toda a vida do indivíduo. Esse é um dos critérios fundamentais do diagnóstico. Características que estão presentes desde os primeiros anos de vida e que causem impacto significativo em diferentes contextos da vida dessa pessoa, como escola, trabalho, relacionamentos e autonomia. Não é possível concluir isso apenas vendo alguém jogar futebol e dando entrevistas. Existe outro ponto importante que quero trazer para você, querido ouvinte. Nós, seres humanos, gostamos de encontrar padrões. Quando conhecemos mais sobre o autismo, começamos a enxergar características autísticas em muitas pessoas famosas e até em pessoas que estão próximas da gente. Mas vários comportamentos são compartilhados por indivíduos neurotípicos também. Por exemplo, ser tímido não significa ser autista. Gostar de rotina não significa ser autista. Ser extremamente focado em uma atividade também não significa ser autista. Até evitar contato visual pode acontecer por ansiedade, timidez, fatores culturais ou simplesmente por preferência pessoal. O problema começa quando reduzimos um diagnóstico complexo a uma lista de comportamentos isolados que a gente acaba vendo nas redes sociais, naquelas formas de listas. Ao mesmo tempo, também precisamos reconhecer o outro lado dessa discussão. Muitas pessoas descobriram que eram autistas já adultas, justamente por ouvirem relatos de outras pessoas e passaram a se identificar com certas características. Isso pode ser um ponto de partida para buscar uma avaliação profissional. O problema não é levantar uma hipótese. O problema é transformar hipótese em certeza sem a devida investigação. No caso do Messi, até hoje não existe confirmação pública de que ele seja autista. Diversas reportagens ao longo dos anos repetiram esse rumor, mas nenhuma apresentou evidências clínicas ou declaração oficial do próprio atleta ou de sua família. Então, afirmar categoricamente que Messi é autista simplesmente não é correto. E por que isso importa? Porque quando começamos a distribuir diagnósticos sem critério, acabamos banalizando condições que têm impacto real na vida das pessoas. Além disso, criamos uma falsa ideia de que basta ter alguns comportamentos diferentes para receber um diagnóstico. Na neuropsicologia, nós olhamos para muito mais do que comportamentos isolados. Investigamos desenvolvimento infantil, comunicação social, linguagem, interesses, funcionamento adaptativo, perfil cognitivo comportamental,

0: vida e diversas outras informações. O diagnóstico é uma construção clínica, não uma impressão ou uma opinião. E quero deixar uma reflexão final. Talvez a pergunta mais importante não seja: o Messi é autista? Talvez devemos pensar: por que sentimos tanta necessidade de rotular alguém que nunca falou sobre isso? Respeitar a privacidade também é uma forma de inclusão, viu? Se um dia alguma pessoa pública decidir compartilhar seu diagnóstico, ótimo! Isso pertence a ela. Mas enquanto isso, enquanto não acontece, o mais ético é evitar transformar especulações em fatos. E se você se identifica com características do autismo ou percebe isso em alguém próximo, procure uma avaliação realizada por profissional qualificado. Informação de qualidade sempre vale mais do que qualquer vídeo viral ou listinha de rede social. Eu fico por aqui, até o próximo Espaço da Inclusão, no seu quadro Uma Xícara com Téa, onde continuamos construindo conhecimento, combatendo preconceitos e lembrando que inclusão começa pelo respeito às pessoas e pela responsabilidade com a informação. Até a próxima, um grande abraço.
1: Aí um grande abraço para a nossa colunista Adriana Chalela, todos os sábados colaborando aqui com o programa Espaço da Inclusão. É realmente essa questão do Messi, e sempre existiu essa questão: Messi é autista, não é autista, meio que já foi desmentida essa história, mas sempre, né, todo mundo que vê faz essa pergunta: será que o Messi é autista? Sempre essa história existe há muito tempo, essa indagação. Falando em Argentina e hoje, hein, Bruno?
2: É, Felipe, a Copa do Mundo ficou uma situação meio delicada, né, para nós brasileiros, principalmente depois da eliminação meio vergonhosa, né, meio complicado, Felipe. Mas hoje vai ser um jogo muito bom entre Noruega e Inglaterra, onde vamos ter dois craques, três, né, Bellingham, Harry Kane e Haaland e Odegaard, né, da Noruega. Vamos ver, né, Felipe, eu acho que é um jogo muito aberto. É, a Noruega, que tem um time muito físico, a gente viu isso contra o Brasil, inclusive, mas jogadores altos, né? Jogadores muito fortes.
1: Muito altos, aliás.
2: É, exatamente. O Odegaard é, pra mim, a chave desse time da Noruega, onde ele acha passes muito fáceis, mas tem o Haaland, né?
1: Que é o talento, né?
2: É, que ele chuta de qualquer lugar e leva perigo. O Haaland, ele consegue ter uma habilidade que nem Mbappé nem Kane tem, que é causar medo por qualquer movimento. Então ele tá sempre bem posicionado pra finalizar. Então é um jogo muito complicado para a Inglaterra. Eu acho que vai ser o desafio mais importante que a Inglaterra vai enfrentar. Porque a Noruega, mesmo não tendo um time lotado de estrelas, tem um time muito arrumado e muito forte fisicamente, muito alto.
1: E depois, né, mais tarde, teremos também Argentina e Suíça.
2: Exatamente. Granit Xhaka, o volante veterano lá da Suíça, vai ter a dura missão de marcar o Lionel Messi. Time da Argentina que, sem o Messi, é muito limitado, se você for olhar assim por uma perspectiva geral, mas que com o Messi vira um time top mundial. Então tem o perigo, tava perdendo, né, para o Egito, só que o Messi

0: tempo que a gente não vê o campeão inédito.
1: Confronto, hein? Lionel Scaloni versus Didier Deschamps.
0: Pois é, Didier Deschamps, que é o treinador com mais partidas aí já em Copas do Mundo, hein?
1: Coisa linda, um belo trabalho.
0: Gosto muito do Deschamps. Eu acho que ele, pós-Copa, né, já que ele vai sair aí para dar lugar a Zinedine Zidane, pode colocar os pés em algum clube legal.
1: Que bronca, hein, com o Zidane vai pegar, hein?
0: Pois é, vai, né, vai treinar estrelas aí. É uma geração que pode durar por mais duas Copas, né? Afinal, é uma geração muito nova da França, né? Eles não têm nem 30 anos, a maioria do time.
1: Pelo menos até 34, né? 30 e 34.
0: É, então o Mbappé em 2034 vai ter 35 anos. Ou seja, ele pode jogar normalmente. O Dembélé, que é o mais velho ali dessa geração, vai ter 37 e pode estar jogando. O Messi tem 39, está jogando. Vamos ver aí como é que vai ser essa perigosa geração francesa que pode tirar aí...
1: Muito título ainda.
0: Pode tirar o pentacampeonato, o único pentacampeonato sendo o Brasil, pode ser que a França chegue lá.
1: É isso aí. Bom, meus ouvintes, vamos agora para os nossos apoiadores. Daqui a pouquinho voltaremos.
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4: Meio-dia e 59 minutos.
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Estamos de volta aqui pela Rádio Paraty FM 87.5, a rádio da cidade São Bernardo do Campo, diretamente dos estúdios Guina Moreira. Lembrando para você, meu querido ouvinte, a partir do próximo sábado, programa Espaço da Inclusão

0: estará em horário novo, das 12 às 14 horas. Teremos aí 2 horas de programa, então estaremos começando mais cedo, repassando a programação. Das 8 às 10 da manhã, a Flávia Moreira com a Prem Comunicações. Das 10 ao meio-dia, a Sheila Justiniano com o Balada Caltrin. E das 12 às 14, eu, Felipe Diogo e Bruno Gotardo com o programa Espaço da Inclusão. Agora vamos aí para uma entrevista com a Vanessa. A Vanessa que faz um trabalho bem bacana, ela passou praticamente todos os sinais, né, de física em Libras, ali as Libras, língua brasileira de sinais, né, a segunda língua oficial do Brasil. Agradeço a minha amiga Cíntia Vargas aí pela indicação da entrevista. E agora vamos aí com essa entrevista, daqui a pouquinho voltaremos. E agora nós estamos em contato com a nossa convidada, ela que fala conosco diretamente de Vitória, ela que tem o perfil Física em Libras, Vanessa Ferreira. Vanessa, boa tarde, é um prazer tê-la no Espaço da Inclusão, tudo bem?
1: Tudo bem.
0: Vanessa, primeiramente eu vou pedir para você, como nós, a gente sempre pede para os nossos convidados, como nós temos uma grande parte dos nossos ouvintes com deficiência visual, para você, por gentileza, se descrever.
1: Eu sou uma mulher de 1,59 m, eu sou mulher parda, eu tenho os cabelos cacheados, uma altura grande, uma cor castanho escuro, os olhos castanho escuro também.
0: Você, primeiramente, né, você é uma pessoa autista, o seu diagnóstico veio, né, quando criança ou já na fase adulta?
1: Meu diagnóstico veio na fase adulta, eu tive várias discussões quando criança de procurar fazer um rastreio, né, fazer uma avaliação, mas nunca consegui, e aí só veio mesmo depois da faculdade.
0: A sua primeira graduação?
1: Sim, foi a primeira graduação que eu concluí, foi em física, e durante a graduação, aprendendo algumas coisas, isso foi ficando mais claro que eu realmente precisava procurar um diagnóstico.
0: E o que levou você a fazer graduação em física?
1: Acho que coisa de criança que sonhava em ser cientista.
0: Né?
1: E na verdade eu estava estudando para outra coisa, e um curso de destaquei na parte da física, e aí eu fui incentivada a tentar fazer a graduação. Na época eu já estava com 28, achei que talvez eu não fosse me adaptar, mas graças a Deus foi muito bem.
0: São 4 anos, né, a graduação em física?
1: Teoricamente. Sim, são quatro anos, mas aprendi de muitas coisas durante a graduação, fui bolsista, fiz intercâmbio, e aí eu acabei me formando em 100 anos.
0: Inclusive você fez um intercâmbio em Portugal?
1: Sim, eu fiquei um ano estudando na Universidade do Porto.
0: Ainda na questão de física?
1: Sim, eu fiz algumas disciplinas lá da cadeira comum de física, e fiz algumas disciplinas de mestrado sobre ensino de física, que eu consegui fazer aproveitamento na graduação.
0: Ô Vanessa, e as Libras? Como que surgiram as Libras na sua vida?
1: Bom, eu digo que foi quando eu conheci o meu ser aos 10 anos. Como uma pessoa autista, tenho diagnóstico, eu tinha às vezes dificuldade de falar com pessoas que eu não conhecia, e até mesmo com a família, eu acabava tendo muito autismo seletivo. E quando eu descobri que havia pessoas que conversavam só com as mãos, eu achei maravilhoso. Minha mãe disse que é porque a minha primeira visita, quando eu nasci, foi de uma mulher surda, que também havia dado a luz, e fui conversar com ela. Ela acha que foi ali já que eu gostei de mim.
0: Ah, então como você não gostava de se comunicar, você optou para fazer sinais com a família?
1: É, às vezes eu acabava não falando e só apontando as coisas, porque antigamente era muito difícil você achar um curso de Libras. É, você tinha o INES como referência, o Instituto Nacional de Educação e Estudo, e você tinha algumas igrejas que davam esses cursos, mas nunca eram perto de onde eu morava. Então, a Libras, eu realmente só comecei a aprender durante a graduação, porque agora é obrigatório que as cadeiras de licenciatura, mais alguns outros cursos tenham Libras, e aí eu fechei antes do período que eu precisava fazer para poder manter o contato com o professor e realmente aprender.
2: Em média, você levou quanto tempo? Um ano, dois anos? Quanto tempo você demorou para realmente falar, não, agora eu sei Libras?
1: É, assim, como foi um aprendizado intermitente, porque eu fiz a disciplina, que é muito pouco, né, o conteúdo, uma vez por semana, e depois eu comecei a me dedicar. Então, assim, com um ano e meio, mais ou menos, de estudo, eu estava auxiliando o professor como intérprete voluntário, porque teve uma situação na universidade, que ele ficou sem intérprete, e aí ele sempre me pedia ajuda, e eu acabei acompanhando até algumas turmas durante o semestre inteiro.
2: E como fazer essa adaptação do ensino de física para as Libras?
1: Então, a Libras, né, que é a língua brasileira de sinais, ela é uma língua gesto-visual, então a gente sinaliza com as mãos e também usa as expressões faciais, o corpo, para se comunicar, e a pessoa, em geral, vai perceber através da visualidade. E aí a gente consegue adaptar pelas próprias características de uma língua visual, de trazer alguns elementos daquilo que a gente quer representar. Quando a gente fala de uma aplicação de força, então você tem uma direção, eu consigo fazer essas representações através dos sinais. Quando a gente vai falar sobre o movimento dentro da física, então você consegue trazer uma adaptação do que seria isso de uma forma mais visual, mantendo um conceito da física e auxiliando a pessoa surda, a pessoa que usa livre, a conseguir entender realmente um fenômeno e não decorar simplesmente o nome das coisas.
2: Mas, por exemplo, vocês tiveram que criar algum gesto para determinada coisa que não, vamos por algo que não tivesse? Vocês tiveram que adaptar alguma coisa?
1: Sim. Na minha monografia, eu analisei 55 termos da física, daquela parte inicial de mecânica, que vai falar de movimento, velocidade, aceleração, e nós percebemos que os sinais que as pessoas utilizavam, eles eram baseados na palavra. Então, quando ia falar de uma força normal, utilizava-se a letra N. E se fosse falar de aceleração, usava a letra A. Mas letra e alfabeto é da nossa língua, a língua portuguesa. A gente tem o alfabeto manual na Libras, mas ele é mais uma necessidade da comunicação entre os surdos e ouvintes do que propriamente da Libras. A Libras não precisa de letras. E aí, alguns desses sinais que já eram divulgados, eles não traziam o conceito correto. Então, eu trabalhei com o professor surdo, o professor Wagner Cabral, que é o meu orientador principal, e tive o professor Marcelo Neves, que é físico, como meu co-orientador na monografia. Até mesmo para dar o protagonismo ao professor surdo como orientador principal. E aí, nós tínhamos longas conversas sobre a física e também sobre a Libras para entender conceitualmente, porque não adianta você não saber a língua, não saber se comunicar, não entender como é que é essa apreensão de conhecimento do surdo para proporcionar. Você realmente tem que fazer uma imersão nesse mundo para conseguir entender como esses sinais podem ser criados. Então, a gente fez propostas de correção de alguns sinais que já existiam e a gente fez propostas de criação de sinais novos, mesmo porque nem tinha nenhum.
2: Depois que vocês criaram esses sinais novos, vocês conseguiram, de alguma maneira, registrar isso para que isso não se perdesse com o tempo?
1: Sim. Eu e o professor Wagner fizemos várias gravações de pequenas explicações na Libras mesmo. Inicialmente, o objetivo era usar o YouTube mais para manter esse registro. Só que, sim, várias pessoas começaram a perguntar sobre a pesquisa e aí eu até comecei a refazer os vídeos, porque inicialmente a gente não colocou voz no vídeo. E aí eu comecei a tentar refazer esses vídeos para poder colocar novamente no YouTube, mas agora com uma versão atualizada pelo voz. Que o vídeo era só a Libras, alguns eu já coloquei a legenda para facilitar quem não tem o domínio da língua e a ideia é realmente tentar refazer todos os vídeos para poder divulgar melhor.
2: Mas, por exemplo, o MEC ou a Secretaria Nacional de Pessoa com Deficiência, por exemplo, houve alguma procura por parte dessas instituições que regulamentam a educação no Brasil, por exemplo, para que vocês possam regulamentar isso?
1: Então, quando o assunto é parte do Libras, existem alguns grupos do próprio Libras que fazem essa análise. Esse grupo do Libras já, do Manuário, já entrou em contato com o Libras uma vez, principalmente principalmente pela perspectiva do mestrado, porque no mestrado eu fiquei na parte de astronomia por conta de um evento que eu fui ao Museu de Astronomia, conversei com esse meu amigo surdo, que depois do curso trabalho me virou um grande amigo da família mesmo, e aí ele foi com a esposa, com uma amiga, e aí eles não conheciam coisas básicas de astronomia que eles não ensinaram ainda no fundamental, e aí eu resolvi dedicar o mestrado a isso para fazer uma divulgação nesse sentido da astronomia também, e também fazer a mesma coisa, né, analisar vocabulário, criar sinais novos para as coisas que não ouviam, porque na astronomia era ainda mais difícil achar sinais em números sobre as coisas.
2: Nossa, imagino quanto que deve ter sido complicado. E tem muita gente conversando fora do ar, você falou da LGBT

0: muita diferença da Libra para essa outra linguagem?
1: Sim, tem bastante diferença. A nossa língua de sinais brasileira, ela tem influência direta da língua francesa de sinais, porque quando a gente institui aqui, né, esse estudo de surdo, vem o Rouet, e ele era um estudioso surdo, e aí ele faz uma análise daquilo que era sinalizado no Brasil, e aí começa a se estruturar Libras. Então nós temos muita influência da língua francesa, nós temos muitos sinais em comum, o alfabeto é quase igual, se não me engano, são 3 letras na variação. Já a LGP, que é a língua gestual portuguesa, eles não chamam de língua de sinais, eles chamam de língua gestual, ela tem influência da língua sueca de sinais. Então é uma estrutura totalmente diferente. O alfabeto é praticamente tudo diferente, e os sinais comuns assim, também são muito diferentes. É, eu tive que fazer o curso lá de LGP, né, de instrução LGP, e aprender mesmo toda a estrutura, até mesmo algumas coisas de organização da língua lá são um pouco diferentes de como a gente faz aqui.
0: Então, mas na linguagem dos surdos, existe também a linguagem internacional dos sinais, que é como se fosse o inglês nosso, que a maioria fala além da sua língua normal?
1: É, na língua dos sinais já houve a criação do gestum, que seria o equivalente ao esperanto, né, para tentar fazer com que fosse uma língua que todas as pessoas pudessem usar e conversar com os surdos de países diferentes se encontrassem. O gestum acabou não sendo assim, tão utilizado como as pessoas gostariam, mas hoje existe a língua internacional de sinais, mas ela não é uma língua natural, né? Não é uma língua propriamente dita, porque ela utiliza recursos de várias línguas de sinais do mundo para estruturar alguns sinais básicos que sejam utilizados quando esses estudos estiverem no congresso internacional, em viagem para outro país, por algum motivo, e aí se encontram outros estudos que têm essa língua mais ou menos estruturada ali, desses sinais, para que eles possam se comunicar bem.
0: Nós conversávamos, inclusive, fora do ar, da questão da surdo-cegueira, né? Da pessoa que é surdo-cego. Você, com todo o seu conhecimento, como que foi para você trabalhar com esse público?
1: Eu acho que como professora foi muito enriquecedor, porque a gente aprende sempre uma forma já muito pronta. Infelizmente, apesar de ainda já ter alguns temas de inclusão e acessibilidade hoje nas universidades, ele ainda é um pouco escasso e ele ainda tem um viés muito padronizado. Então, quando eu trabalhei com o César em Portugal, uma pessoa que surdo cega, ele foi a primeira pessoa que eu realmente tive a oportunidade de parar e conversar bem. E o César é uma pessoa que nasceu surda e foi perdendo a visão por conta de uma síndrome de Usher, e ele tem o campo visual limitado, ele só tem a visão central, visão periférica, né, pelos pontinhos dos olhos ele não percebe nada. Ele é daltônico, então havia várias cores que ele também não percebia, e ele tem o que a gente chama de acuidade visual baixa, ele só enxerga muito de pertinho. Então até para sinalizar para ele, eu não posso fazer movimentos muito longos, eu tenho que sinalizar um pouco mais curto para ele realmente enxergar a sinalização. E se for um ambiente mais escuro, eu preciso fazer a língua mais tátil com ele, para que ele realmente entenda o que eu estou sinalizando. Então as aulas com o César eram um aprendizado muito. Eu dava as aulas de exercícios para ele, da disciplina de mecânica, e a gente usava uma tela interativa, tinha lá a cadeira dele que estava bem próxima à tela, e eu precisava utilizar sempre um conjunto muito curto de cores, porque se eu utilizasse outras cores, ele não percebia o contraste. E por ser uma pessoa surdo cega, então muitos exemplos extremamente visuais que a gente usa com surdos, para ele não funcionava. Então a cada aula eu precisava repensar toda a minha didática, toda a minha metodologia de aula, para que ele realmente pudesse entender.
0: Mas você chegou a ter algum, por exemplo, surdo cego, que você tivesse colocado na mão dele, fazendo libra tátil na mão dele mesmo, igual?
1: Sim, as aulas com o César eram de 3 às 5. Então as 3 horas lá ainda estavam muito claro, a gente acendia todas as luzes da sala e percebia bem. Quando se aproximava das 5, ele já não enxergava mais a minha sinalização, então eu precisava colocar a minha mão embaixo da palma da mão dele e fazer os sinais um pouquinho mais devagar, às vezes um pouquinho com a mão mais virada para a palma da mão dele, para que ele pudesse perceber claramente o que eu estava sinalizando, quando eu precisava ensinar ele o nome de alguma coisa.

0: cidade específica, de alguma coisa assim, me soletrar com, né, pra, de uma forma que ele pudesse realmente entender bem. E a gente até ficamos amigos. Foram 6 meses de uma boa amizade com o César, e ele pacientemente também me ensinando mais coisas da língua gestual portuguesa, porque era a língua que eu tinha que usar com ele, e eu ensinando física para ele.
1: Alguns surdos, isso é uma coisa que algumas pessoas até falam isso, tem uma questão, às vezes, do surdo ser um pouco agressivo. É, você como professora, o que você acha que se deve isso?
0: É, tem um vídeo no YouTube maravilhoso que chama Patrick Speaks, tá em inglês, né? Como se fosse Patrick fala. E eu acho que esse vídeo representa bem isso. Você pensa em uma pessoa que vive numa sociedade que não fala a mesma língua que ele, que na maioria dos casos não tem nenhum interesse de falar a mesma língua dele. A gente ainda vive numa sociedade que, infelizmente, a maioria dos surdos que nascem em famílias de ouvintes, a família não aprende a língua de sinais, inclusive tenta obrigar essa pessoa a usar aparelho, a fazer um implante, a ter que oralizar. E essa pessoa vive numa sociedade que não dialoga com ele, que não conversa com ele, que não dá atenção a ele. É um surdo que vai para a escola e os alunos de classe não chamam ele para participar das coisas, porque muitas das vezes não sabem como se comunicar. E aí esse surdo vai crescer, ele vai ter que trabalhar, e mais uma vez nesse ambiente de trabalho ele acaba sendo excluído por falha nossa nessa comunicação, nesse ensino de livros, que deveria ser muito natural desde o jardim de infância. Então eu acho que isso gera uma angústia muito grande nessas pessoas que ficam mais isoladas, e por isso acaba gerando essa percepção de agressividade. Mas você imagina você viver numa sociedade anos e anos e anos sem poder desabafar com alguém, sem poder compartilhar as suas ideias, sem ninguém ter interesse de saber o que você tem que transmitir, sabe? Eu acho que isso é muito angustiante.
1: Então, mas por exemplo, quando tentaram, eu entendo isso, mas por exemplo, quando tentaram incluir o surdo no esporte, por exemplo, na Paralimpíada, que tem o esporte para deficiente visual, físico, intelectual, e quando quiseram incluir o surdo optou por fazer a surdo-olimpíada, que seria a Paralimpíada, mas somente para o surdo. Então não seria uma oportunidade do surdo se integrar mais?
0: Até seria, mas vamos pensar em termos mais práticos. Quando a gente tem pessoas do mundo inteiro com diversas deficiências, você tem intérpretes ali, você tem pessoas que são mudos, poliglotas, e eles vão manter uma comunicação muito fácil. Quando a gente fala sobre surdo, a gente está falando de língua de sinais. Então, se dentro de um nosso país, que a língua de sinais é reconhecida como a língua do surdo, a maioria das pessoas não conhecem ela, como administrar uma competição com inúmeras deficiências, mas essa questão comunicacional específica da surdez? Você teria que ter muitos intérpretes, muitas outras questões, e como incluir o surdo nesse âmbito? Você tem aqueles esportes, os esportes em geral são específicos dentro de uma categoria de deficiência ou dentro de uma categoria de habilidades específicas, mas de toda forma, todos eles teriam que ser tipo só para surdo, porque são questões completamente diferentes. E aí, realmente, os surdos têm as surdo-olimpíadas, que é as olimpíadas voltadas realmente só para atletas surdos.
1: Tudo bem que, assim, na minha percepção como pessoa cega, tudo bem que um é uma língua e o outro é uma escrita. Mas, assim, eu percebo que hoje em dia está tendo uma procura, não vou dizer enorme, mas uma procura grande, mais pela Libra do que propriamente pelo Braille, que também de um, o cego fala, beleza, mas o cego, se ele não tiver a escrita Braille para ele escrever, ele vai virar um robô, né? Se ele não tiver alfabetização, o pessoal muito defende a alfabetização em Braille, mas o ensino do Braille, se ele não souber, ele vai ficar assim. Então, isso não tá um pouco massificado só em uma necessidade de uma deficiência e esquecendo a outra?
0: Na verdade, essa procura grande pela Libras veio em 2017, se não me engano, quando o tema da redação do Enem foi sobre isso. Então, a partir daí, realmente houve um aumento muito grande das pessoas procurarem aprender a língua de sinais. Mas o que também acontece? Eu já dei aula pela Rural, né? Pela UFRJ, em cursos de extensão,

0: sobre Libras, auxiliava os professores sobre, trazia um pouco sobre a escrita de sinais. E o que a gente percebe é que as pessoas acham que a Libras vai ser algo muito fácil, que são só gestos, que são uma linguagem. Não é. Ela é uma língua como qualquer outra, ela tem gramática, ela tem concordância, ela vai ter marcação temporal, ela vai ter inúmeras particularidades por ser uma língua visual, não uma língua oral, e ela leva um tempo. Então, né, de nossa conversa começa, você me pergunta sobre quanto tempo eu levei para aprender essa língua. E as pessoas acham que vão fazer um curso de 2, 3 meses e vão sair fluente. E aí elas até procuram muito curso, mas elas não dão continuidade a essa aprendizagem, entende? Elas procuram, começam, acham muito difícil, porque a gente realmente está trabalhando na questão motora, que as pessoas não têm o hábito de trabalhar, por mais que a gente converse e gesticule, porque a gente está fazendo em Libras não é só um movimento aleatório, ele tem uma posição certa, uma direção certa, um lugar certo para ser feito, senão você está falando outra coisa. E aí as pessoas acabam encontrando uma barreira aí dessa dificuldade de se adaptar para uma língua visual, e muitas desistem no meio do caminho. Então, assim, você tem muitas pessoas que procuram, mas de fato você tem poucas pessoas que chegam até o final dessa aprendizagem de ir para uma língua, para ir para Libras intermediária, para avançada e desenvolver uma boa comunicação.
1: Inclusive, existe o Pro Libras, né? Que seria o DRT da língua ali, para mostrar que você está apto mesmo a trabalhar com as Libras.
0: É, o Pro Libras, na verdade, ele deixou de ser feito em 2015, se eu não me engano, porque ele realmente era isso, né? Era o que te validava como intérprete capacitado. Você fazia uma prova teórica, onde todos os vídeos eram livres, sem legenda, sem nada. E aí você tinha que ir respondendo as opções. E depois você fazia uma prova de aptidão, onde você recebia o material para fazer a tradução para Libras, ou você via, e depois você via um vídeo em Libras, você tinha que fazer a tradução para o português fazendo a versão voz, né? E aí, desde 2015, esse para Libras não é mais feito. O que é feito em alguns lugares, por exemplo, no 5 do Rio, às vezes faz uma avaliação, que é nesse molde também. Você tem que fazer uma conversa com o avaliador surdo e também com o avaliador ouvinte, que vai te fazer várias perguntas. E aí, depois você faz esse mesmo teste de aptidão. Coloca um vídeo em Libras, você traduz para o português, coloca um material escrito, uma reportagem, alguma coisa, você tem que fazer a tradução para Libras. E aí você sai de lá com um certificado, né, validando a sua aptidão como intérprete.
1: Ô Vanessa, e no caso do autista, porque o autista é muito literal, né? E no caso do autista surdo, como trabalhar a questão da Libra com ele?
0: Uma das minhas dificuldades com a Libra desde o início foi exatamente, acho que duas coisas muito pelo autista, que foram as expressões faciais, que na minha cabeça eu era super expressiva, e a Libra me mostrou que eu não tinha zero expressão facial. E a segunda dificuldade era adaptar, porque nenhuma tradução deve ser literal. E o nosso raciocínio, às vezes, é muito literal. E fazer essa tradução, às vezes, não faz sentido para a pessoa. Mas como a Libras, ela também é muito visual, nem todos os sinais são icônicos, né? Você faz o sinal de chuva, que você bota a palma da mão para baixo e faz um movimento sacudindo a mão como se fosse as gotinhas de água caindo. Isso é um sinal muito visual. Ou tomar banho, que a gente esfrega realmente a mão no corpo e na cabeça, como se fosse o ato do banho. Nem todos os sinais são assim, mas isso facilita muito essa comunicação. E aí você tem que realmente fazer algumas adaptações da mesma forma, né? Dentro da língua da pessoa, ensinar aquilo que não é tão literal. Eles também têm algumas gírias, equivalente às nossas gírias, mas não é a mesma coisa. A gente tem muitas gírias que não fazem sentido. Então, se você falar com um surdo que está chovendo canivete, não faz sentido. Você vai ter que realmente dizer o sentido real daquilo. A gente, quando traduz metáforas e coisas assim, ou a gente usa a expressão que é da comunidade surda, ou a gente traduz o significado.
1: Essa questão, por exemplo, que você falou de o sinal de chuva, de balançar a mão para baixo. Para você, como autista, no primeiro momento, foi muito difícil para você entender, ter um sentido para você que balançar a mão para baixo era o sinal de chuva?
0: Como o professor já fez essa explicação questão, né? Do porquê que você balançar para baixo, como se fossem as gotas da chuva saindo da nuvem, eu consigo fazer uma assim, os sinais que são mais abstratos, por exemplo, o sinal de estudar, como os dedos estendidos, mais próximos do outro, né? Mão aberta, e as duas palmas da mão para cima, mas a gente bate uma palma da mão na outra, por exemplo, vou pegar a mão direita e vou bater sobre a palma da mão esquerda, e aí vai ser o sinal de estudar. Só que isso não me lembra em nada estudar, isso não me lembra de forma alguma o ato de estudar. E aí esses sinais, para mim, no início era muito difícil. E eu crio uma estratégia, porque eu aprendo melhor por assimilação de ideias. E aí, tal de livro, é como se fosse você passando as folhas do livro, você pega uma mão, a mão direita, e a esquerda fica estendida, parada, e a direita vai passando a ponta dos dedos levemente da palma, como se fosse a gente folheando os livros, né? Passando a folha do livro, passando a outra folha. E aí, pelo sinal de livro, eu consegui lembrar que o sinal de estudar, porque usava a mesma forma de mão. Aí eu consegui lembrar que o sinal de estudar era aquele.
1: Eu confesso que, quando eu estava estudando, fazendo jornalismo na Universidade Metodista, teve uma oficina de Libras uma vez, e eu acabei... Me convidaram, na verdade, para tentar aprender alguma coisa. E tinha um professor que era... Ele tinha uma dificuldade auditiva, mas ele era ouvinte. E a esposa dele, ela sempre queria conversar comigo, mas era muito complicado, porque um cego, que não sabe, não dá para conversar. E um surdo, então tinha que ter alguém para traduzir. E, às vezes, eles faziam alguns sinais, assim, que você ficava ouvindo, para quem estava ouvindo, e cego prestando atenção, era muito, muito diferente. Aqueles tapas, aqueles dados na cabeça, pensa bem, pá, na cabeça, a gente meio, uns tapas no peito, falando, nossa, tá conversando, então, às vezes, morrendo. Era muito estranho. Pra quem não se acostumava, era muito estranho.
0: Sim.
1: Aquele sinal da letra, aquele sinal, não lembro se é o C ou o L, que é com os dedos assim, meio cruzados, como se fosse figuinha, o pessoal fala.
0: É o R. A figa é o R.
1: Ah, é o R. Faz tempo,
0: não
1: lembro mais direito.
0: Não, tá vendo? O indicador e o dedo médio. É o R, realmente. Tem alguns sinais que são bem complexos, não só a posição dos dedos, mas o movimento, né, que você tem que fazer. Eu já tive oportunidade de ser... Eu fui monitora voluntária, né, da disciplina de livro, numa graduação, porque um amigo meu, Sidney, que é uma pessoa cega, ele teve disciplina, e aí eu fui monitora para poder acompanhar o Sidney. Então a gente desenvolveu umas técnicas para que ele pudesse estudar. Eu fazia vídeo, porque a esposa dele podia assistir o vídeo, auxiliar o Sidney, mas no vídeo eu tentava fazer áudio de discussão de todos os movimentos que eu fazia, para que o Sidney também tivesse a autonomia de assistir aquilo, quando a esposa não pudesse entender o que eu estava ensinando. Numa outra oportunidade, eu conheci uma menina chamada Thaís Vitória no Instagram, e ela também é uma pessoa cega, ela é 7 ou 12 meninas, e ela até a gente, né, fez amizade, conversando, ela foi muito triste, porque ela procurou um curso de Libras e não aceitaram ela por ser cega. Então, na época eu não estava trabalhando, tinha bastante tempo, e eu comecei a ensinar ela por videochamada. Ela fazia videochamada, eu falava pra ela como posicionar o celular pra eu ver bem se ela estava sinalizando certo, e aí eu explicava, olha, agora você faz assim com a sua mão, vira a palma pra baixo, pega a mão esquerda, faz assim, faz esse movimento. Quando eu via que ela estava fazendo certinho, eu falava, perfeito, o movimento é esse. Aí, por exemplo, esse é o sinal de estudar. Aí eu ensinando ela, ó, vamos ensinar o sinal de bom dia. Aí explicava ela. Depois a gente criou um grupo no WhatsApp, e nesse grupo eu mandava o áudio assim, sinal de bom dia. Aí vinha a áudio de descrição do sinal de bom dia. Aí sinal de boa tarde, a áudio de descrição do sinal de boa tarde. E quando ela quisesse revisar, ela podia procurar os áudios, ouvir a áudio de descrição de cada sinal e ir treinando. Infelizmente, eu acabei não conseguindo continuar. Eu espero que realmente que a pessoa consiga achar um curso que entenda que a comunicação ela é muito ampla, que não depende da visão, e que as pessoas tenham mais empatia por qualquer pessoa que queira aprender. Né?
1: Pô, formidável. Se você conseguisse retomar isso, era muito interessante. É o S, né? Que como se fosse na mão direita, como se fosse dar um soco com o dedão pra cima.
0: É, em cima dos dedos. É o S.
1: Isso, em cima dos dedos.
0: É o S.
1: É o S. Algumas coisas eu leio por assim, meio levemente, mas como faz muito tempo isso. Ô Vanessa, e além dessa questão do autismo, no seu caso você também tem uma outra

0: sobre essa questão, além do autismo, a questão da acessibilidade também, pro seu caso?
1: Eu sofri dois acidentes também. Eu caí, fiz a presa, quebrei duas vértebras da coluna lombar, então já tinha a mobilidade um pouco comprometida por não poder fazer vários movimentos que forçam a coluna lombar, e isso eu tinha 14. Depois que eu entrei na faculdade, os primeiros usuários do período, um rapaz muito distraído no trânsito parou para atravessar a rua e conseguiu me atropelar assim mesmo. E eu tive uma lesão grave de tornozelo e perdi parte dos movimentos do tornozelo. No tempo que eu fiquei sem poder andar, acabou afetando novamente a minha mobilidade da coluna. Então hoje eu preciso usar uma muleta como apoio do lado direito, que foi o tornozelo direito que eu quebrei, e eu tenho uma questão bem complicada de mobilidade, porque tem dias que eu consigo andar bem e tem dias que eu quase não saio de casa, porque eu estou em processo de investigação. Eu também tenho laudo de fibromialgia, mas eu estou em processo de investigação da síndrome de Ehlers-Danlos, que seria uma disfunção de colágeno no tecido conjuntivo, que gera uma hipermobilidade pelos tendões dos ligamentos não conseguirem manter a posição correta o tempo todo, né, das articulações. Então eu tenho muita tendência por sempre a ter luxação, eu sempre com uma tendinite em algum lugar, uma bursite. São vários processos inflamatórios e a Ehlers-Danlos também tem várias comorbidades. E aí essa acessibilidade física também é muito complicada, porque eu trabalho, tenho que pegar o bebê no rio, e muitas das vezes na hora de voltar para casa, por exemplo, eu tento entrar no BRT, as pessoas passam na frente, ninguém respeita a prioridade, e quando eu vou tentar chegar no banco amarelo, às vezes eu não consigo, as pessoas nem saem na frente, ou quando eu chego no banco, as pessoas se fingem de, sabe, não sei, de doida, porque não me deixam sentar mesmo. Tem pessoas que até intervêm, que falam alguma coisa, mas tem gente que não liga.
0: Mas é o trabalho que você faz, não daria para você fazer no home office?
1: Sim, eu trabalho com uma equipe muito boa, eu trabalho no Museu da Vida da Fiocruz, no serviço de itinerância. Então, quando eu estou desenvolvendo material pedagógico, fazendo algum material para acessibilidade, orientação para os educadores museais, eu trabalho de casa. Mas a gente tem uma reunião semanal, eu também faço parte do Fórum de Acessibilidade, tem outras coisas na Fiocruz para a acessibilidade, não só dos visitantes, mas também dos funcionários que você deixa que participam. Então, algumas coisas precisam ser presenciais. Então, nesses momentos é que eu realmente vou até lá. E assim, a equipe conversou sobre mim, a equipe conversou sobre isso, a minha chefe me liberou de estar no home office boa parte da semana, exatamente por conta dessas dificuldades, sabe? Porque às vezes a minha coluna trava, o joelho, e aí eu quase caio, principalmente nesse momento de não conseguir sentar no banco. Dali da Fiocruz até o terminal de Belvedere é muito tempo em pé, e quando eu chego lá eu já não tenho nem mais conseguindo andar direito. Então eles me deixam sim ficar no home office a maior parte do tempo, mas tem as atividades pontuais e tem as ações, né? Como é o serviço de itinerância, a gente tem um caminhão com os equipamentos e a gente leva até os municípios da região sudeste do Brasil, e aí quando tem uma ação em algum município, seja dentro do Rio de Janeiro, seja fora, eu acompanho a equipe, mas eu tenho uma equipe assim que realmente deu muita sorte e é muito compreensiva e tem um cuidado com respeito. Não é aquele cuidado abusivo de não me deixar fazer as coisas. É um cuidado de perguntar: você tá bem? Você quer sentar? Você tá legal? Se não, a gente arruma outra cadeira pra você sentar. Se tiver muito barulho, eles já sabem que eu vou sair de perto. E assim, a equipe já acostumou muito com as necessidades, tanto da minha questão de imunidade quanto da hipersensibilidade do autismo.
0: Você já está fazendo, ou pensa em fazer o seu doutorado?
1: Estou fazendo na UFRJ, um tema bem dentro do que eu venho pesquisando, que é língua de sinais, mas agora a gente está fazendo uma pesquisa sobre a cultura surda, né, os marcadores de cultura surda através da astronomia, mas a gente está entrando em contato com indígenas surdos para fazer essa pesquisa sobre as línguas indígenas de sinais, que nós temos atualmente em torno de, acho que mais de 30 línguas de sinais indígenas já foram

0: catálogo, tem um dicionário sendo desenvolvido especificamente cada uma dessas línguas, e a gente está tentando trabalhar nessa perspectiva.
1: Nossa, show! Imagino como que deve ser. Uma linguagem de indígena, que é completamente diferente, para surdos. Nossa.
0: São línguas naturais que vão surgindo ali dentro das comunidades indígenas pela necessidade de comunicação com esses parentes surdos. A gente tem muitas questões históricas que antes a gente não tinha tanta essa presença de pessoas com deficiência, mas hoje, né, a gente tem uma perspectiva muito diferente. E nós temos muitos indígenas surdos, a gente tem ali um indígena de sinais para portas, já tem registro desde a época, a década de 60. Então, assim, não é uma coisa tão recente, mas é uma coisa que não tem recebido devido ao respeito de ser catalogado, de ser preservado, como uma coisa cultural brasileira, né, em várias perspectivas, né, uma perspectiva de ter uma língua indígena, de ter uma língua de sinais, e a gente está tentando buscar isso.
1: Bom, Vanessa Ferreira, em nome da Rádio Paraty FM, do programa Espaço da Inclusão, do canal do YouTube, da Rádio Web Teletema, gostaria de agradecer a sua gentileza aqui com o nosso programa. Agradeço também a nossa amiga Cíntia Vargas, que nos colocou em contato. Gostaria que você deixasse aí suas considerações finais, seus contatos, fique à vontade.
0: Como você falou, a gente tem um canal no YouTube, do Instituto Libre. Durante a pandemia, a comunidade surda utilizou muito Instagram, então eu também fiz um perfil no Instagram com o meu nome, e ali é mais fácil de a gente interagir, né, com as pessoas, elas mandarem alguma demanda, quando fazer um trabalho no meu, eu também ali por lá, então pode entrar em contato lá, talvez na astronomia ou na física, precisando ensinar um aluno surdo, pode entrar em contato, eu tenho o maior prazer de estar dando esse apoio, que eu realmente trabalho com a divulgação científica e a gente precisa divulgar isso de forma que as pessoas entendam. Não para autopromoção, mas realmente para divulgação de conhecimento. E que o conhecimento chegue a todas as pessoas da forma que as pessoas precisam que ele chegue, né?
1: Ok, conversamos com Vanessa Ferreira, do perfil Física em Libras, aqui na Rádio Paraty FM, em programa Espaço da Inclusão.

0: Aí um grande abraço, Vanessa Ferreira, do perfil Física em Libras, parabéns aí pelo trabalho, trabalho muito importante aí desenvolvido com a comunidade surda, né? Um abraço aí para todos, um abraço Cíntia, um abraço todo o pessoal aí envolvido. Bom, e agora nós vamos aí para os nossos apoiadores culturais, daqui a pouquinho voltaremos.
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4: 13 horas e 41 minutos.
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0: Aí acabamos de ouvir Oceano com Djavan, pedido da nossa amiga Claudete, que está nos ouvindo. A Toninha também está com a gente. A Mônica e o Vitor, meus amigos, Doação PCD, aqui também nos ouvindo. A Mari, minha amiga do Grupo Papo Inclusivo, também junto conosco. Teco Barbeiro nos ouvindo lá em Sorocaba. Um abraço aí pro Teco. Toda a galera que está na nossa audiência, Tati, lá no Rio de Janeiro, galera curtindo aí o programa Espaço da Inclusão. E nós estamos tendo aí os Jogos Parapan-Americanos, e o Bruno vai passar aí pra gente os medalhistas do Brasil. Diz aí, Bruno.
1: Exatamente, Felipe. O Brasil, né, não, como sempre, a delegação paralímpica do Brasil nunca decepciona e fez uma campanha dominante, liderou o quadro geral de medalhas. A Mariana D'Andrea, do halterofilismo, ganhou um ouro individual e também por equipes, Felipe. O Marco Túlio Cruz, também no halterofilismo, ganhou ouro na categoria de até 49 quilos. O Fábio Silva, a Jennifer Parinos e o Thiago Gomes ganharam tênis de mesa, ambos com ouro individual. Ambos não, os três com ouros individuais. E a Viviane Ferreira e o Lauro Xamã ganharam ouros nas provas de resistência do paraciclismo.
0: É isso aí, aliás, um abraço para a Jennifer. Nós tivemos a oportunidade uma vez de conversar com a Jennifer. Cumprimentar também as meninas do basquete em cadeiras de roda, também conseguiram uma medalha de ouro também. Brasil sempre muito bem aí nos Jogos Paralímpicos. Teve hoje, o Brasil inclusive conseguiu uma medalha também na paracanoagem com Luiz Carlos. Né, então, Brasil aí em competições diferentes, lembrando, para a canoagem dos Jogos Parapan-Americanos. Brasil sempre fazendo bonito, hein, Bruno?
1: Exatamente, sempre indo muito bem, né? Sempre demonstrando garra, a luta, a vontade. E é muito bonito ver aí que a gente sempre está liderando aí o ranking, né? Ou então em posições muito, muito dominante sair do quadro de medalhas dos Jogos Paralímpicos, muito bonito. E foi lá em Vale do Par, na Colômbia, os Jogos para Sul-Americanos.
0: Para Pan-Americana, na Colômbia, né? Muito bacana, e parabéns para todo o pessoal do CPB. Comitê CPB, para quem não sabe, é Comitê Paralímpico Brasileiro. Bom, nós estamos chegando já ao término do nosso programa, né, Bruno?
1: Infelizmente, tudo que é bom acaba cedo, né, Felipe?
0: Exatamente. Lembrando, no próximo sábado, começaremos o programa às 12 horas, horário de Brasília. Iremos até às 14 horas. Muito obrigado a todos. Muito obrigado, Bruno. Tenham todos um excelente término de sábado, um excelente domingo. E voltaremos no próximo final de semana. E o Brunão, cheguei. Que hora, Bruno? 4, né?
1: 4:30, Felipe. Estamos aí ao vivo no Redação Paratim.
0: É isso aí. Um abraço a todos.

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1: 14 horas e 41 minutos.

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13h40. 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
1: 15 horas e 56 minutos.

0: Simone Mendes.
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0: Que coisa linda, hein?
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1: 17 horas e 22 minutos.
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1: 17 horas e 29 minutos.
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0: Então, seis vezes eles rebolaram direitinho, viu? Legal.
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1: 17 horas e 41 minutos.

cada dia nos dai hoje. Perdoai as nossas ofensas, assim como nós perdoamos a quem nos tem ofendido. 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

Senhora Aparecida, eu renovo neste momento a minha consagração. Eu vos consagro os meus trabalhos, sofrimentos e alegrias, o meu corpo, a minha alma e toda a minha vida. Eu vos consagro a minha família. Ó Senhora Aparecida, livrai-nos de todo o mal, das doenças e do pecado. Abençoai as nossas famílias, nossos doentes, nossos velhinhos e as crianças. Abençoai a Santa Igreja. Abençoai a nossa paróquia e o nosso vigário. Ó Senhora Aparecida, lembrai-vos que sois a padroeira poderosa de nossa pátria. Ó Senhora Aparecida, bendito e sagrado coração, abençoai a nossa nação. E pedimos de novo, olhai o nosso povo.

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0: Vamos aplaudir Ivete Sangalo, gente!
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Obrigada. Valeu. Obrigada. Opa! Que gente linda. Muito obrigada. Valeu. Vamos lá.

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0: 19h43.
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3: 19 horas e 48 minutos.
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0: Gastão, faz muito barulho agora aí!
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0: Próxima!
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3: 20 horas e 45 minutos.
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